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5: É isso aí, já estamos de volta. Uma ótima noite para você que está com o Mundo Livre, sua atitude sonora. Falamos ao vivo, direto da Expo Ingá 2026. Eu sou o Everton Liberto, estou de volta por aqui e vou contigo até as 10 horas da noite agora com uma programação especialíssima, hein? Bandas de Maringá, vem comigo! Para começar, tem Corona Kings com Run.

0: E essa aqui é uma banda que eu gosto demais, já entrevistei eles uma vez. A gente vai ouvir Retrocense, Everything is Changing. Bora!
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0: Mundo Livre FM, sua atitude sonora. Bom demais, hein? Esse bloco foi inteiro maringaense, com o Stolen Bird, So Much Higher. Antes nós ouvimos Samuel Amaro, Estrada à Noite, e também Retrocense com Everything is Changing. Pô, gostei demais desse bloco, hein? E você, ouvinte do Mundo Livre, que tá aí ligado nesse horário que não é muito habitual a gente estar ao vivo, né? Que bacana, não pelo menos aqui com o Maringá, porque a gente tem aí o Renan Zamiliano, as noites da Mundo Livre, mas para toda a rede, e nós estamos aqui ao vivo para Maringá, direto da Expo Ingá 2026. Você que tá passando aqui pela feira, você que tá circulando aqui pela Expo Ingá, tá muito legal esse ano, né? E a Mundo Livre segue no mesmo lugar de sempre, na entrada do pavilhão Unimed, logo ali do lado esquerdo. A gente tá com o nosso estúdio totalmente bonitão, totalmente azul, tem LED, tá super legal esse ano, mas a gente quer conhecer vocês, conhecer os rostos de quem tanto nos mandam mensagens aqui pelo nosso WhatsApp. Inclusive, o André Tamioso tá aqui na sintonia, ouvindo a gente pelo aplicativo. Até comentou aqui que não conseguiu curtir a música que tava tocando aqui. Ô, André, eu acessei aqui o aplicativo da rádio, cara. Consegui deixar o like lá no som do Stolen Birds que a gente acabou de ouvir, tá? Faz o teste de novo aí, fecha o aplicativo, abre de novo ali, tenta ver se tá atualizadinho certinho, porque por aqui funcionou. Se não der certo, me avisa aqui que eu passo pro pessoal dar uma avaliada, tá bom? Valeu demais, viu, André? O Rogério Carlos também tá aqui na sintonia, uma ótima noite de quinta-feira pra você, Rogério. Márcio de Melo também sintonizado aqui na Mundo Livre nessa noite. O Thiago, a Márcia, bom demais ter companhia de vocês, tá? Agora são são 9h33 já. A gente vai seguir a nossa programação especial direto da Expo Ingá com um som maringaense também. Aumenta aí, porque tá chegando em Pala Rock. Algo a me dizer. Bora!
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0: Mundo Livre FM, sua atitude sonora, Monreal, Insônia. Antes, ouvimos Sabonetes, Hotel e ainda Vespas Mandarinas, Não Sei O Que Fazer Comigo. A gente abriu esse bloco ouvindo Impala Rock, Algo A Me Dizer. E você, ouvinte do Mundo Livre, o que você tem pra dizer pra gente, hein? Pode mandar aqui no WhatsApp no 991-442925. Uma ótima noite pra você que tá ligado aqui com a gente. Falamos ao vivo, direto da Expo Ingá 2026. Estamos aqui com o estúdio Mundo Livre, logo na entrada do pavilhão Unimed. Muita gente já passou por aqui hoje, conversei com o Lival, que mais? Teve gente que veio da Bahia ouvindo o Mundo Livre, sabia? No carro, mas pela antena lá, aquela que pega internet ali, pra onde você vai, sabe, tem internet, acabou subindo o nome aqui, a Starlink, o nome da internet, né? É o André e a Valentina, eles vieram da Bahia até Maringá, gente, ouvindo a Mundo Livre, conectadaços, muito bom. O Thiago mandou mensagem hoje por aqui também, bacana, bom demais saber que vocês estão aqui com a gente nessa noite, tá? A gente segue com essa programação especial, já prepara aí, porque a gente vai colocar o dedo na quina agora pra tocar. Sim, eu sei que vou melhorar. Uma boa noite pra você.
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0: Mundo Livre FM, sua atitude sonora. Tá aí Banzai, Pisa Ligeiro, os caras que com essa música aí ganharam o Brasil, né? Apareceram lá no Big Brother e tudo, muito bom. Antes teve Far From Alaska com Communication e Dedo na Quina, Eu Sei Que Vou Melhorar. Agora são 10 horas e 1 minuto, agradeço demais a sua companhia, você que tá aí na sintonia da Mundo Livre. Eu já tô encerrando o horário de hoje, horário especial, estamos falando ao vivo direto da Expoingá 2026, o estúdio Mundo Livre ao vivo no pavilhão Unimed. Até o dia 17 estaremos aqui a partir das 17 horas ao vivo, a partir do Por Dentro do Mundo. Eu já estarei com vocês até as 10 horas da noite. Durante o dia, durante o domingo, sábado, o nosso estúdio vai estar aqui do mesmo jeito, nossas equipes estarão aqui para receber vocês, teremos brincadeiras, você pode chegar aqui no nosso estande, tirar sua foto, tá bom? Venha visitar a gente na Expoingá 2026. Eu tenho um alô para enviar aqui, especial, pro André Tamioso, que diz que tá tudo certinho agora com o nosso aplicativo. O nosso ouvinte Márcio, também na sintonia, falou aqui pra gente da vinhetinha. Muito obrigado aí pelo seu destaque, meu querido. Quem mais tá por aqui? Pedindo um crepe, inclusive. É o Wanderson. Fala, Wanderson. Um abração aí pra você, rapaz. Vou levar um crepe sim, pode deixar. Inclusive, vou pedir aplicativo daqui a pouquinho pra sair daqui. Gente, agora 10 horas e 2 minutos. Eu tô indo nessa. Sou o Everton Liberto. Amanhã, às 5 horas da tarde, eu volto com vocês, tá bom? A partir das 5 horas, então, com o Por Dentro do Mundo. Agradeço também o Márcio Auro, o nosso operador de áudio durante essa feira. Um abraço para todo mundo. Amanhã a gente se encontra novamente. Segue na sua Atitude Sonora. Boa noite.
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2: Olá, já estamos de volta aqui na sua rádio de atitude, Mundo Livre FM, comigo Renan Zamilian, até às 11 da noite. Essa hora abre com Foo Fighters, Learn to Fly.

0: Mas minha bota na Suíça tá uma beleza. Tá engordando aí, velho.
1: 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Esse aí foi o Camisa de Vênus com o País do Futuro. E antes, Temple of the Dog, Hunger Strike. O Temple of the Dog é daqueles super...

0: Mundo Livre, fechando mais uma sequência da nossa noite, curtimos juntos com Kate Tunstall, Suddenly I See, e logo antes rolou também Joe com End of Beginning. Muito bem, break rapidinho agora pra você arregaçar as mangas, porque na volta vem chegando Joe and Jett pra gente que ama rock and roll. Já já!
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0: Mundo Livre, sua atitude sonora, fechando meu horário daquele jeito, hein? Som do MGMT, Electric Feel, e antes rolou também Gorillaz com Feel Good Inc. É isso aí, vou encerrando por aqui, me despeço de você pra voltar amanhã a partir das 7 da noite. Fica agora com as picapes alucinadas de Salman Paco e o Black Tie, sua faixa especial das quintas-feiras. Um abraço pra você e até amanhã. Tchau!
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Está começando pela Mundo Livre mais uma edição exclusiva do seu Black Tie. Curitiba, Maringá e Londrina. Soundman Paco chegando na área trazendo o melhor do rap ao redor do globo. Tudo bem por aí? Espero que sim. Mas se não estiver, agora vai ficar. E quem abre o nosso programa de hoje é ele, Funk Viel, com seu jazz rap diretamente de Washington. Com ele vamos ouvir a Used To.

amigo de mil anos. DJ Yun e a lenda Tio Fresh juntos na faixa Homenagem. No meio foi o grupo californiano Oso Motley com Cut Chemistry Suite de 98. Agora vamos com o primeiro lançamento do dia. Mick Blue é de New Jersey. Nessa faixa ele reúne os pesos pesados do underground. M.Dot Self-Title Sturving B com os cuts de Tony Spliff para o single Villains for Hire. Rap direto sem firulas que os fãs do autêntico Boom Bap vão curtir. Black Tie tá na área.

0: Tá aí a Wish ao fundo com Butcher Shop. Esta tem a participação do A$AP Ferg. Antes, o grande Nas com Halftime do seu primeiro disco. E tivemos outro lançamento nesse bloco. Da Eudinha de Boston e acaba de lançar Steamboat vs Savage, com a participação do Cube Half. O single faz parte do álbum The People's Champion. A faixa foi produzida pelo Charming Man Cho. Depois de tudo isso, a gente merece tomar um ar. Já já tamo de volta.
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Querem seguir, eu agradeço. Black Tie Underline Rádio Show. Bora lá. E por coincidência, acho que esse bloco inteiro foi produzido pelos Neptunes. Se alguma dessas faixas não for, me desculpem, mas que parecem. Abrindo, teremos End Stone com Everyday. Black Tie.

Realmente parece tudo produção dos Neptunes. Ao fundo, Jay-Z com Dirt Off Your Shoulder. Antes foi Lil Bo Wow com Take You Home. Deixando completamente os Neptunes de lado, vamos agora com aquele Happy Happy. Cê tá ligado do que eu tô falando? Abrindo o bloco, uma novinha do Conflict. Let Me Beat Me tem a participação da lenda do freestyle do Juice Crew, Craig G, e o fundador também do Souls of Mischief e Hieroglyphic A+. A produção Nest Loves You, que já conquistou mais de 10 discos de platina. Aumenta aí.

0: com Victory Lap. E tivemos uma clássica pouco conhecida da dupla de LA, Blur of Abraham. A faixa se chama Stabbed by the Steeple e saiu em 93. Esses eu conheci graças à internet. Na época nem imaginava que eles existissem. Infelizmente só lançaram somente 2 discos. E ao som do Lasco a gente fecha mais uma edição do seu Black Tie. Galera na escuta, obrigado pela audiência de sempre. Fico feliz e motivado para voltar a semana que vem. Valeu, um grande e sincero salve a todos e até lá.
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6: Depois de um abril com cara de verão prolongado, maio deve trazer a primeira onda de frio mais intensa ao Paraná.

0: dezena do mês, a partir do dia 10. Em Curitiba, a previsão indica mínima de 4 graus no dia 13 de maio, com máxima de apenas 11 graus. O frio também deve alcançar regiões do oeste e do norte do estado. A Polícia Rodoviária Federal começa nesta quinta-feira a Operação Dia do Trabalho nas rodovias federais. A fiscalização segue até domingo, com foco na prevenção de acidentes durante o aumento do movimento nas estradas. O principal alerta é para as colisões traseiras, que cresceram no primeiro trimestre deste ano. A PRF reforça orientações básicas, mas decisivas: manter distância segura, evitar excesso de velocidade e redobrar a atenção, especialmente em trechos de maior fluxo. Repórter Flávia Consoli.
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2: Após recorde em 2024, o mundo reduziu em mais de um terço a perda de florestas tropicais no ano passado. O estudo é da Universidade Norte-Americana de Maryland e foi divulgado nesta quarta-feira. Grande parte dessa queda veio do Brasil, que teve uma redução de 42% na perda florestal primária em relação ao ano anterior. A redução também foi observada na maioria dos biomas brasileiros, principalmente no Pantanal. A exceção foi a Caatinga, que registrou um aumento de 9%. De acordo com os pesquisadores, o Brasil mostra que proteger florestas é possível por meio de políticas públicas. O estudo cita o relançamento do Plano de Ação para Prevenção e Controle do Desmatamento, política que coordena ações em 19 agências federais. Houve também aumento nos autos de infração em 81% e as multas em 63% entre 2023 e 2025, na comparação com os 3 anos anteriores. No entanto, o Brasil ainda foi o país com maior área de perda, já que tem a maior floresta do planeta. De acordo com o estudo, o agronegócio é apontado como o maior fator da perda florestal no Brasil, 73% em mais de 2 décadas, grande parte por causa da soja e do gado. Outros países, como Colômbia, Indonésia e Malásia, também registraram queda de perda florestal em 2025. A perda permaneceu alta na Bolívia e na República Democrática do Congo. Ao todo, o mundo perdeu 4,3 milhões de hectares de floresta tropical primária o ano passado, uma área que equivale a mais de 11 campos de futebol por minuto. A perda ainda é 46% maior que uma década atrás. E assim como no Brasil, a expansão agrícola é a principal causa de perda de cobertura florestal no mundo. Nos últimos 3 anos, há o agravante dos incêndios, que queimaram mais que o dobro que 2 décadas atrás. Todos esses dados estão disponíveis no Observatório Global de Florestas, no site com o nome em inglês globalnaturewatch.org. Da Rádio Nacional em São Luís, Gabriel Correa.
3: Líderes e ministros das maiores economias do mundo se reuniram em Paris para discutir ajuda a países de baixa renda. A França, que preside o grupo, defende que o investimento em desenvolvimento também é uma forma de garantir segurança global. O encontro também tratou de desafios como a queda de investimentos, o protecionismo e a concorrência entre países. A expectativa é que as discussões avancem até a cúpula dos chefes de Estado, prevista para junho. Em Londres, um ataque a facadas contra homens judeus deixou 2 feridos e acendeu alerta para o aumento da violência antissemita. O suspeito foi preso e o caso é tratado como um ato terrorista pelas autoridades. Segundo a polícia, o homem tem histórico de violência. O primeiro-ministro britânico classificou o episódio como preocupante e defendeu uma resposta firme contra esse tipo de crime. Na Bulgária, a polícia descobriu uma fazenda clandestina de maconha dentro de uma antiga mina subterrânea. O local tinha estrutura de alta tecnologia e, segundo as autoridades, era usado para produção em larga escala. 3 pessoas foram indiciadas e 1/4 é procurada. Na operação foram apreendidos drogas, dinheiro e munição. A FIFA anunciou um aumento na premiação e nos repasses para a Copa do Mundo de 2026. O total de recursos chega a quase 900 milhões de dólares. A decisão foi tomada após reclamações de seleções sobre os altos custos de participação no torneio, que será realizado nos Estados Unidos, Canadá e México. A entidade afirma que o objetivo é garantir maior equilíbrio financeiro entre as equipes. Com informações da agência Reuters, da TV Brasil em Brasília, Maíra Heine.
4: Uma das principais mostras de artes visuais do país começa hoje sua edição de

0: número 77, em Fortaleza, Ceará. O Salão de Abril acontece no Centro Cultural Casa do Barão de Camocim e traz obras de 38 artistas nordestinos, além de homenagear o trabalho do arquiteto Campelo Costa. Com o tema Acessibilidade Estética e Poética, a programação tem ações formativas, shows, debates e exposições em vários espaços culturais de Fortaleza. O evento parte da compreensão da acessibilidade como experiência estética e sensorial, ampliando as possibilidades de fruição, vivência e imersão nas obras, tanto para pessoas com deficiência quanto para o público em geral. A iniciativa busca superar a visão da acessibilidade apenas como recurso técnico, afirmando-a também como dimensão artística da experiência cultural. As obras selecionadas abrangem cerca de 10 categorias, entre elas performance, instalação, escultura, videoarte, fotografia, pintura e têxtil, além de destacar 3 trabalhos de Campelo Costa. O arquiteto e artista plástico destacou-se ao coordenar obras em Fortaleza e em outras regiões do país, bem como projetos de requalificação urbana em sítios históricos tombados pelo Instituto do Patrimônio Histórico e Artístico Nacional. Ele, inclusive, foi premiado com seus trabalhos como desenhista em edições do Salão ocorridas entre 1966 e 1968. Em relação aos trabalhos selecionados, o Salão buscou ampliar o perfil racial e de gênero, dando visibilidade a artistas negros, indígenas, não binários, trans e travestis. A exposição ficará aberta à visitação até o fim de julho, de terça a sexta-feira, das 9 da manhã às 5 da tarde, e aos sábados, das 9 da manhã às 4 da tarde. No site salãodeabril.com.br é possível acessar a programação completa. Da Rádio Nacional em São Luís, Madison Euler.
1: O Brasil possui agora um Plano Nacional de Transição Energética, chamado de PLANT. Lançado nesta quarta-feira pelo Ministério de Minas e Energia, o documento reúne ações para direcionar o governo e a indústria rumo a uma matriz energética mais sustentável, com baixa emissão de carbono. Um ponto central da estratégia é que o plano não é estático. Ele será revisto a cada 4 anos. A ideia é que essas revisões permitam ajustes conforme o cenário energético, as incertezas internacionais e as novas tecnologias. O coordenador-geral de estudos integrados do Ministério, Sérgio Rodrigues Airi Moraes, explicou a lógica desse planejamento.
2: A transição energética não é uma corrida de 100 metros, ela é uma maratona. Mas não se corre uma maratona da largada até a chegada. Eu tenho passo a passo. E o PLANT é esse passo a passo organizado em ciclos de implementação de 4 anos. Qual que é o nosso roteiro? Qual que é o nosso passo? E por que que esse detalhamento é importante? Porque eu preciso monitorá-lo, porque eu preciso avaliá-lo, porque eu vou precisar certamente de correções de rumo para que possamos completar a nossa maratona.
1: As projeções mais favoráveis à transição energética no plano apontam que o Brasil pode atingir a neutralidade de emissões de gases do efeito estufa em 2050. E a participação das fontes renováveis na matriz energética do país pode chegar a 81% em 2055. O desafio é atender a uma demanda por energia que pode crescer quase 4 vezes até 2055, garantindo que esse aumento venha de fontes limpas. Outro entrave é o setor de transportes, que hoje consome mais de 7% de todos os derivados de petróleo no país. Como solução, o PLANT propõe caminhos que incluem expandir a oferta de bioenergia em 5 vezes e elevar a produção de biometano, um biocombustível gasoso que vem do biogás. Além disso, o plano destaca o uso de hidrogênio de baixa emissão e ganhos de eficiência que podem poupar 27% do consumo de energia. A transição proposta no plano se apoia em 3 pilares: a segurança energética, incentivo à produção e uso de tecnologias de baixo carbono e ainda justiça energética, climática e social. A Secretaria Nacional de Transição Energética Energética e Planejamento do Ministério de Minas e Energia, Lorena Perim, detalhou esse compromisso.
3: O Plant propõe que a transição energética permita que o setor energético nacional contribua para a neutralidade de emissões no país, mas sem deixar ninguém para trás, ampliando o acesso à energia limpa e de qualidade para toda a população, gerando empregos e oportunidades e garantindo que o país consiga manter um suprimento energético seguro, confiável e resiliente às mudanças do clima.
1: O Plant agora entra em consulta pública para receber sugestões da sociedade no site do Ministério de Minas e Energia, gov.br/MME. Depois, o texto precisa ser aprovado pelo Conselho Nacional de Política Energética para entrar em vigor. Da Rádio Nacional em Brasília, Oussama El Ghauri.
4: O Copom, Comitê de Política Monetária do Banco Central, reduziu nesta quarta-feira a taxa básica de juros em 0,25 ponto percentual para 14,5% ao ano. A decisão foi unânime e já era esperada pelo mercado. A medida mantém a política monetária em nível restritivo em meio a um cenário de inflação pressionada e aumento das incertezas externas. No comunicado, o comitê indicou que a decisão está alinhada à estratégia de conduzir a inflação para a meta ao longo do horizonte relevante, período de tempo que o Banco Central considera necessário para avaliar se a inflação vai convergir para a meta. Segundo o Copom, os efeitos do aperto monetário já começaram a aparecer com sinais de desaceleração da atividade econômica, embora o mercado de trabalho ainda demonstre resiliência. O órgão avalia que o ambiente econômico exige cautela e vai manter o processo de ajuste gradual dos juros. Desde a última reunião, em março, a inflação voltou a ganhar força. Indicadores recentes mostram a aceleração dos preços e piora nas expectativas para o curto e médio prazo. O cenário internacional também pesa. A instabilidade geopolítica no Oriente Médio tem mantido o preço do petróleo próximo dos $100 por barril, pressionando custos e ampliando riscos inflacionários globais. O Copom destacou ainda que a indefinição sobre a duração e os desdobramentos desses conflitos afetam diretamente as condições financeiras e os preços de commodities, como é o caso dos combustíveis. Com informações da Agência Brasil, da Rádio Nacional em Brasília, Pedro Lacerda.
5: O plenário do Senado rejeitou nesta quarta-feira a indicação do advogado-geral da União, Jorge Messias, para a vaga de ministro do Supremo Tribunal Federal. Foram 42 votos contrários, 34 favoráveis e uma abstenção. Estiveram ausentes os senadores Wilder Moraes, do PL de São Paulo, o astronauta Marcos Pontes, do PL de São Paulo, Cid Gomes, do PSB do Ceará e Oriovisto Guimarães, do Podemos do Paraná. O resultado da votação, que foi secreta, foi anunciado pelo presidente da casa, Davi Alcolumbre.
6: Votaram sim! Presta atenção! Presta atenção! Votaram sim! 34 senadores e senadoras! Votaram não! 42 senadores! Foi rejeitada a indicação! A matéria vai ao arquivo e será feita devida comunicação à presidência da República!
5: Esta foi a primeira vez desde 1894 que uma indicação ao STF foi rejeitada pelo Senado Federal. Naquele ano, os senadores recusaram 5 indicações feitas pelo Marechal Floriano Peixoto, presidente do Brasil à época. Mais cedo, o nome de Messias havia sido aprovado pela Comissão de Constituição e Justiça do Senado com 16 votos favoráveis e 11 contrários. O líder do governo no Congresso, senador Randolph Rodrigues, lamentou o resultado e o atribuiu à polarização do Senado.
7: Essa é a circunstância do Senado atualmente, diante dessa polarização, e sobretudo agora pressionado pelo processo eleitoral. O resultado aqui é um resultado expresso pelo plenário, que nós respeitamos, lamentamos, mas respeitamos, porque não é agradável para ninguém, depois de 124 anos, ter a rejeição de um candidato ao Supremo Tribunal Federal.
5: A indicação de Jorge Messias foi anunciada pelo presidente Lula há cerca de 5 meses, mas a mensagem oficial com a indicação só chegou ao Senado no início de abril. Agora, Lula deverá indicar outro nome para ocupar a vaga no STF, deixada pelo ex-ministro Luiz Roberto Barroso. Da Rádio Nacional em Brasília, Daniela Longuinho.
8: A construção do que era ser mulher na década de 1970 é abordada na exposição em cartaz até 28 de junho no Museu de Arte Contemporânea em São Paulo, com cerca de 60 obras de artistas da Europa, Américas e Ásia. A mostra gratuita denuncia estereótipos do que é o feminino. A vanguarda feminista da década de 1970 está representada nas obras que pertencem a uma coleção de Viena, na Áustria, reunidas com trabalhos do acervo do próprio Museu de Arte Contemporânea. O público tem a oportunidade de conferir as obras de uma geração de feministas que foram pioneiras ao discutir questões sobre o feminino a partir de experimentações artísticas e defenderam a esfera privada como política. Entre elas está a tela chamada O Anel de Casamento e Suas Consequências, da pintora austríaca Florentina Pacosta, que traz uma imagem de uma mulher decapitada com a aliança no dedo. São trabalhos em diferentes formatos: fotografia, vídeo, filme, desenho e performance, que despertam a reflexão sobre casamento, maternidade, padrão de beleza, religião, controle sobre o corpo e objetificação das mulheres. A mostra está dividida em 5 eixos: esposa, mãe, dona de casa, aprisionamento, libertação, ditames da beleza, corpo feminino, sexualidade feminina e identidade, jogos de representação. As divisões expressam os diferentes papéis sociais impostos às mulheres e questões que, mais de 50 anos depois, continuam atuais. A maternidade aparece na fotografia fantasmagórica Noiva Grávida em Cadeira de Rodas, da austríaca Renate Bertelmann, e também na colagem A Madonna dos Nascimentos, de Valie Export, que mostra uma mulher dando à luz a uma máquina de lavar. São exemplos de trabalhos que subvertem o estereótipo da mulher como dona de casa e mãe. A exposição Insurgências fica em cartaz até o dia 28 de junho no Museu de Arte Contemporânea da USP, em frente ao Parque Ibirapuera, de terça a domingo. Por conter temáticas de sexo e nudez, a mostra não é recomendada para menores de 18 anos. Da Rádio Nacional em São Paulo, Sara Kines.
9: Relatório do UNICEF, Fundo das Nações Unidas para a Infância, mostra um salto nas taxas de vacinação no Brasil contra o HPV entre meninos e meninas. O papiloma vírus humano é um dos principais vírus transmitidos sexualmente, responsáveis pelo câncer de colo de útero, ânus, garganta e pênis. Segundo a agência da ONU, a cobertura vacinal entre meninas passou de cerca de 79% em 2021 para 86% em 2025. Já entre os meninos, houve o aumento de 41% para 74,5% no mesmo período. Disponível gratuitamente no SUS desde 2014, a vacina contra o HPV era aplicada, no início, apenas nas meninas e, a partir de 2017, foi estendida aos meninos, nos dois casos, na faixa etária de 9 a 14 anos. A chefe de saúde do UNICEF no Brasil, Luciana Febo, afirma que esse aumento ocorreu por conta da oferta dos imunizantes nos postos de saúde e campanhas de vacinação promovidas em escolas.
10: É uma política pública histórica no Brasil e o UNICEF aponta como uma estratégia acertada, porque, afinal de contas, é lá onde estão as crianças e adolescentes na maior parte do tempo. Um grande número de crianças e adolescentes está na escola e aí a vacina tem que ir onde as crianças e adolescentes estão.
9: Ela reforça, no entanto, que também é preciso olhar para as demais vacinas, já que diversas áreas do Brasil ainda sofrem com baixa demanda.
10: É importante ficar alerta para as demais vacinas, para que as coberturas vacinais não abaixem, não diminuam. A cobertura, de modo geral, vem aumentando, mas em alguns municípios as coberturas continuam baixas. E como vírus e bactéria não identifica a fronteira, ter um grupo de maior vulnerabilidade com baixa cobertura pode ser suficiente para que o vírus ou que uma bactéria se dissemine no Brasil.
9: Para a chefe de saúde do Unicef, a baixa cobertura também se dá por conta da desinformação e negacionismo crescentes nos últimos anos, algo que só pode ser combatido por meio da educação.
10: É muito importante você trabalhar com dados, mas tem que ir além disso. Você tem que mostrar confiança, que a sua fonte é uma fonte que as pessoas confiam. Passa também por questões de valores. Nós estamos apostando muito também em estratégias que falem sobre o comportamento social das pessoas. E aí passa pela hesitação vacinal, crenças, por informações que possam ser deliberadamente informações erradas.
9: Fruto do esforço coletivo entre o Unicef e o Ministério da Saúde, uma das estratégias é a iniciativa batizada de Unidades Amigas das Adolescências, lançada este ano para garantir atendimento de qualidade no SUS à faixa etária de 10 a 19 anos. O trabalho tem como foco áreas estratégicas que vão desde a saúde mental à promoção de hábitos saudáveis. Com colaboração de Cláudia Boiunga, sob supervisão de Vitória Elizabeth, da Rádio Nacional do Rio de Janeiro, João Barbosa.
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14: Oi, oi, tá começando mais um Vide bula, imposto de renda.
15: Eu sou Raíssa Saraiva.
14: E eu sou Patrícia Serrão.
15: O tema de hoje é frequente aqui no Vide bula. Quase todo mundo tem, mas pouca gente sabe declarar corretamente. É o plano de saúde.
14: Parece simples, né? Pagou a mensalidade, declara e pronto.
15: Só que não. Tem regras sobre coparticipação, reembolso, plano familiar, plano corporativo.
14: E os erros que podem fazer você pagar mais imposto do que deveria.
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15: Vamos começar pela regra básica com Fátima Macedo, vice-presidente da AESCOM São Paulo.
17: Tudo que eu gastei, que efetivamente saiu do meu bolso, eu posso lançar. Então, se é um plano de saúde corporativo, que a empresa paga e não desconta nada de você, você não pode declarar.
14: Ou seja, se a empresa paga 100%, você não declara nada.
15: Mas e se a empresa pagar metade, por exemplo?
17: Se é um plano que a empresa paga uma parte, você paga outra, a parte que você paga, você pode declarar.
14: Agora, e a coparticipação? Aquele valor extra que você paga quando usa o plano?
15: Isso entra?
17: Se eu tenho uma coparticipação ali, então eu pago uma mensalidade mais um adicional quando eu uso. Essa coparticipação está saindo do meu bolso. Eu posso declarar.
14: E o reembolso? Quando você paga o médico particular e depois o plano devolve uma parte.
15: Aqui tem uma armadilha grave.
17: Eu paguei o médico particular, paguei R$500 na consulta. Eu fui lá no meu plano de saúde, que eu já pago a mensalidade, que eu posso deduzir, e peço reembolso. Aí o plano de saúde me reembolsa R$200. Eu tenho que declarar R$300 como dedutível e não o total.
14: Ou seja, se pagou R$500 e recebeu R$200 de volta, só declara R$300.
15: Declarar os R$500 é erro. Você só declara o que pagou do seu bolso e deixa bem explicadinho na descrição da despesa. Se fizer diferente disso, pode cair na malha.
14: Tiago Elton, advogado, reforça.
18: O valor líquido que você pagou, ou seja, aquilo que você foi reembolsado, não entra na dedução. Senão você estaria ganhando ali em cima do fisco. Então ali, se gastou 10 mil no ano e 3 mil foi reembolsado, quanto que ele pode declarar para fim de dedução? 7 mil, ponto final.
15: Agora o plano familiar, pai, mãe e filhos no mesmo contrato.
14: E quem declara o quê?
17: O pai faz a declaração dele, a mãe faz a declaração dela e os filhos estão na declaração da mãe. Quem paga é o pai. Ele vai lançar a parte dele do plano de saúde na declaração dele. A esposa e os filhos vão lançar na dela. Ah, mas é ele que paga. Mas eu tô falando da mesma entidade familiar.
15: É a mesma entidade familiar, mas cada um declara a sua parte. Se a sua família decidiu colocar os filhos como dependentes da mãe na declaração, os gastos também vão na declaração dela.
14: E se não for a mesma entidade familiar?
15: Aí, ninguém declara.
17: Eu pago o plano de saúde para uma sobrinha. Ela pode declarar? Não, porque não é ela que paga. E eu posso declarar? Também não, porque ela não é minha dependente.
14: É justo? Não dá para dizer, mas é a lei de hoje.
15: A gente já falou um pouco sobre dependentes nos episódios anteriores, especialmente dependentes com deficiência, doenças raras ou neurodivergentes. E o que pode ser deduzido como despesa de saúde com eles.
14: E quando se fala do plano de saúde do dependente, vale a mesma atenção.
15: Tem que explicar direitinho o que é gasto com o dependente e ter os comprovantes no nome dele, porque é ele quem usa o serviço.
14: Se o dependente tiver um empregador que paga parte da mensalidade, a regra é a mesma. Não pode lançar duas vezes, só pode deduzir a parte que você paga. Nada de dobrar. José Carlos Fernandes, da Receita Federal, alerta sobre a comprovação.
12: Seu plano de saúde mandou para você no final do ano, dizendo que você gastou, sei lá, 10 mil de plano de saúde. Você tem como provar que foi você que pagou esses 10 mil? Tem. Então declara os 10 mil como dedutivo. Ah, não, eu não tenho, porque parte foi o meu empregador que pagou. Então você já pode declarar só a parte que é sua.
15: E atenção, descontos e benefícios reduzem o valor que vai ser deduzido.
12: Se houve algum benefício, né? Ou, por exemplo, a produção era 10 mil, mas você conseguiu um desconto e só pagou 5. É dedutível somente os 5, que é o que você tem como comprovar que você arcou com aquele bônus.
14: Resumindo o episódio de hoje.
15: Plano corporativo 100% pago pela empresa. Não declara nada.
14: Plano parcial, você só declara a sua parte.
15: Coparticipação, declara o que saiu do seu bolso.
14: Reembolso, você declara o valor líquido. Total, menos o reembolso.
15: Plano familiar, cada um declara a sua parte, mesmo que só uma pessoa pague.
14: E guarde o informe de rendimentos do plano. Ele mostra o que você realmente pagou.
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15: Nos próximos episódios, vamos falar de outros gastos que não podem ser deduzidos e de doenças raras. Por que tantas delas não estão na lista de isenção?
14: Dúvidas? Manda e-mail pra gente. videbula@ebc.com.br.
15: O Videbula é produção original da Rádio Agência Nacional, serviço público da EBC.
14: Idealizado e apresentado por Patrícia Serrão e Raíssa Saraiva. Edição de Bia Arcoverde.
15: Em Brasília, áudio de Josemar França. 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
14: Até o próximo episódio.
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21: Oi, oi, gente amiga desse nosso programa que mais do que nunca saúda o povo e pede passagem à mulher brasileira neste 30 de abril.

0: Pois é, dia Z, hoje é dia de homenagear particularmente aquelas brasileiras que se transformaram em referência bibliográfica em razão de seu destino valoroso e seu pioneirismo na luta pela cidadania feminina em nosso país. A começar pelas sufragistas, responsáveis pelo nosso direito ao voto, que muitos entendem como uma obrigação, mas que na verdade trata-se de um direito a duras penas conquistado, diga-se de passagem. E é justamente sobre isso que nós vamos conversar agora, no terceiro e último episódio da série com a qual nós nos despedimos deste abril, marcado por uma intensa mobilização contra a misoginia.
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0: Bom, para quem ainda não sabe, está em curso nos Estados Unidos uma campanha contra o voto feminino. Esse movimento, impulsionado por influenciadores e líderes religiosos, de certa forma pega carona na proposta de reforma eleitoral de Donald Trump, que, por óbvio, cria novos obstáculos ao exercício desse direito pelas mulheres. O assunto não parece sério, mas é real. Cresce o número de vozes nos Estados Unidos que defendem o fim do direito ao voto feminino. Para essas pessoas, o ideal seria um voto por família, desde que decidido pelo marido. A socióloga Jaqueline Pitangui, diretora executiva da CEP Cidadania, identifica o fenômeno como um fato gravíssimo. Vamos ouvi-la sobre essa tentativa de manter as mulheres afastadas das urnas e do poder, é claro.
1: É preciso lembrar, com relação ao voto feminino e a todos os outros direitos que viemos adquirindo ao longo da história, que nada nos foi presenteado. Tudo que nós temos hoje foi conquistado. E, da mesma forma que foi conquistado na luta política, que foi conquistado pelo embate, pela negociação, pelo trabalho político, desde as sufragistas, né, que lutaram para que a mulher tivesse direito ao voto, podem também ser retirados. Por isso que é muito importante lembrar que direitos são conquistas diárias e que nós precisamos defender e também começar a estar atento a sinais de alerta. Acho que o que está acontecendo hoje nos Estados Unidos é extremamente grave, porque é retirar às mulheres a sua cidadania. O exercício do voto, do sufrágio, é um direito de cidadania fundamental. É através dele que você se torna uma pessoa política, que você pode participar e definir, através do voto, as suas opções político-partidárias, etc. Então, retirar esse direito às mulheres é colocá-las numa condição de não cidadãs daquele país. Você não é cidadão de um país se você não pode exercer o direito ao voto. É tão regressivo que às vezes você acha que não é possível que seja real. Mas o fato de estar acontecendo acende um sinal de alerta aqui para o Brasil. E é muito interessante porque é por vias tortas. Nós vemos mulheres que participam da política, que não só participam, mas se candidatam a deputadas, a senadoras, portanto defendem a sua presença no espaço político e ao mesmo tempo têm posições extremamente conservadoras com relação ao papel da mulher na política, na vida, afirmam a subalternidade da mulher, a obediência ao marido. Isso é muito perigoso porque são como sinais trocados.
0: Bem, Jaqueline, na véspera do 1º de maio, dia do trabalho, o que você poderia nos dizer sobre a lei da igualdade salarial?
1: Vamos lembrar, Mara, que quando foi votada aquela lei de igualdade salarial para homens e mulheres, igualdade salarial por trabalhos iguais, responsabilidades iguais, não era nada privilegiando, não. Trabalho igual, remuneração igual, houve mulheres que votaram contra. Mulheres que votaram contra. E essas mulheres só chegaram ao poder pela luta das mulheres por igualdade. Então, nós temos aí um panorama muito complicado, como eu disse, com sinais trocados que confundem. É muito importante que as mulheres estejam atentas no seu voto. Não se deixem cair nessas armadilhas, porque nós temos aí armadilhas que enganam. Ao mesmo tempo, as mulheres pedem o voto, mas ao chegarem lá, o seu voto nas diferentes legislações vai ser contra a igualdade das mulheres. Então, vamos fazer atenção e votar com conhecimento.
0: Bela reflexão, Jaqueline, para o feriado de amanhã. Viva o voto consciente! Viva Maria!
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3: A Companhia Nacional de Abastecimento aponta que as lavouras de soja apresentam bom desenvolvimento na maior parte do país. Dados do Boletim de Monitoramento Agrícola indicam que as chuvas favoreceram a produção, especialmente nas regiões norte e nordeste. Em estados como Pará e Tocantins, o excesso de chuva atrasou a colheita, mas beneficiou o milho segunda safra. No geral, o cenário é positivo, com condições climáticas favoráveis para os principais cultivos de verão.
4: Da Rádio Unitins FM de Palmas, Tina Santos para a Rádio Nacional de Brasília.
5: O cenário global para jornalistas é o mais difícil das últimas décadas. Apesar da situação mundial ser a pior dos últimos 25 anos, o Brasil melhorou no ranking de liberdade de imprensa. Os dados são do relatório da organização Repórteres Sem Fronteira, divulgado nesta quinta-feira. A pontuação média global do ranking de liberdade de imprensa nunca foi tão baixa. Mais da metade dos países do mundo está em situação considerada difícil ou muito grave. Há algumas exceções, como o Brasil, que teve relativa melhora, com um avanço de 58 posições desde 2022. Hoje, o país ocupa a posição número 52 no ranking global, explica o diretor da Organização para a América Latina, Arthur Romeu.
6: Então, o Brasil é um ponto fora da curva, se a gente observar a tendência global dessas últimas edições do ranking. Esse avanço do Brasil nos últimos anos, um dos marcadores é um cenário de volta a uma normalidade de relação institucional democrática entre governo e imprensa, né? Claro que as tensões permanecem. Um outro aspecto que a gente tem, que chamou a atenção, é que desde 2022 a gente não tem jornalistas assassinados no país.
5: O resto do continente americano perdeu 14 pontos em média no mesmo período, queda parecida com regiões como o Oriente Médio. A tendência mais preocupante é a criminalização do jornalismo, que é o uso indevido de leis de segurança nacional e de processos contra profissionais para impedir investigações de interesse público. O documento cita o exemplo dos Estados Unidos, que caíram 7 posições por causa do uso sistemático do Estado contra a imprensa, além da crise de confiança agravada por discursos políticos. Casos semelhantes com a Argentina, que também caiu, assim como o Equador e El Salvador, entre os países citados pelo diretor do Repórter Sem Fronteiras, Arthur Romeu.
6: A gente vê em vários desses países que eu mencionei uma lógica de hostilidade sistêmica ao trabalho da imprensa, que capitaliza ganhos eleitorais ao alimentar uma lógica de polarização política em que a imprensa e os jornalistas são alvos centrais, partes centrais dessa estratégia. Governos se elegem não mais apesar de atacar a imprensa, mas por que atacam a imprensa?
5: Nicarágua, Cuba e Venezuela permanecem nos níveis mais baixos de liberdade de imprensa no continente. Por outro lado, lá no topo do ranking, a Noruega se mantém como o país com maior liberdade de imprensa pelo 10º ano seguido, logo acima de outros países do norte europeu. Com produção de Luiz Cláudio, da Rádio Nacional em São Luís, Gabriel Correa.
7: O Unicef lançou nesta quinta-feira a campanha Violência Não Cola, que consiste em um álbum de figurinhas online sobre a prevenção da violência contra menores. A iniciativa, que celebra o Dia Internacional pelo Fim do Castigo Físico de Crianças e Adolescentes, também busca conscientizar a população sobre a importância da parentalidade protetiva. Em ano de Copa do Mundo de futebol, o Fundo das Nações Unidas para a Infância aposta no popular costume de colecionar figurinhas de jogadores. E aproveitando essa tradição, faz um convite, conforme explica o oficial de proteção contra violências do Unicef no Brasil, Luiz Augusto Bittencourt.
8: No momento em que a gente se aproxima de mais uma grande celebração dos esportes, nós estamos convidando a sociedade a conversar especialmente sobre a parentalidade protetiva, sobre esse compromisso com as crianças e adolescentes, que trata de educá-las com base no cuidado, no respeito, no acolhimento, e de uma forma que se rejeite qualquer forma de violência, de humilhação, de gritos.
7: O álbum pode ser acessado no site do Unicef. Lá estão disponibilizadas 8 figurinhas. 4 delas representam as boas práticas de cuidado, respeito, diálogo e proteção. E as restantes trazem reflexões sobre racismo, violências corporal e sexual, além de homicídios. Caberá a cada pessoa decidir se cola ou não a figurinha. No verso de cada uma, há informações que ajudam a compreender os problemas retratados, como o dado alarmante que aponta, só no Brasil, 5 mil crianças e adolescentes assassinados todos os anos. e que meninas representam 80% dos casos de violência sexual no país. Segundo Luiz Antônio Bittencourt, a campanha nos convida também a olhar para uma dura realidade. A violência contra menores é, na maioria das vezes, cometida por pessoas próximas a eles.
8: Nós também chamamos atenção nessa oportunidade para a incidência ainda muito grande da violência contra crianças e adolescentes no Brasil. Entre 2021 e 2023, mais de 165 mil casos de violência sexual foram registrados, atingindo principalmente meninas. Nesse mesmo período, foram mais de 15 mil casos de morte violenta que atingiram principalmente meninos negros.
7: A campanha Violência Não Cola conta com o engajamento dos jogadores Rodrigo, do Real Madrid, e Paulinho, do Palmeiras, craques do futebol na atualidade. Sob supervisão de Vitória Elizabeth, da Rádio Nacional do Rio de Janeiro, João Barbosa.
9: A Praia de Pipa, localizada no município de Tibau do Sul, no Rio Grande do Norte, e um dos principais destinos turísticos do Nordeste, recebe a partir desta quinta-feira mais uma edição do Festival Gastronômico Sabores da Pipa. Até o dia 10 de maio, a quinta edição do festival traz o tema Tradição e reúne restaurantes, bares, hotéis e barracas de praia em uma programação que valoriza ingredientes locais, cultura alimentar e a conexão com o território. Ao todo, são mais de 60 criações exclusivas, entre pratos, entradas, lanches, sobremesas e drinks, que remetem à identidade gastronômica local, reunindo influências da pesca, agricultura familiar, cultura popular e a culinária estrangeira, já que a antiga vila de pescadores hoje abriga restaurantes com chefes de várias nacionalidades. Em paralelo, a Arena Gastronômica Saberes e Sabores oferece barracas de comida, produtos locais, palestras, oficinas e apresentações culturais. Entre os culinaristas participantes está a Janaína Torres, eleita a melhor chefe mulher do mundo em 2024 pela 50 Best, um dos rankings gastronômicos mais influentes do mundo, criado em 2002 pela revista britânica Restaurant. O guia digital, reunindo todas as informações necessárias para quem deseja vivenciar as experiências oferecidas pelo festival, já está disponível. O evento também propõe ações que fortalecem a conexão entre gastronomia, tradição e cultura local e que se estendem para outras praias de Tibau do Sul. Entre elas está a iniciativa liderada por pesquisadores e estudantes do Departamento de Antropologia e de Turismo da Universidade Federal do Rio Grande do Norte, que ocorre neste fim de semana na comunidade quilombola de Cibaúma. A praia vai receber a feira quilombola, oficinas de preparação de bolo preto, marketing digital e berimbau, exposição fotográfica sobre alimentação em Cibaúma e a primeira edição do Festival de Filmes de Quilombo. No Instagram, @saboresdapipaoficial, é possível acessar o guia digital e toda a programação do festival. Da Rádio Nacional em São Luís, Madison Euler.
10: A sessão convocada para analisar o veto integral à lei da dosimetria já começou com diversas questões de ordem. O problema era o seguinte: um dos artigos da dosimetria contradiz a lei antifacção, que trata de progressão de pena para crimes hediondos. Enquanto a antifacção aumentou para 70% o cumprimento de pena antes da progressão para crimes hediondos, o da dosimetria reduz, o que iria beneficiar não só os condenados pelos atos golpistas, mas todos os condenados por crimes como estupro, latrocínio e homicídio qualificado. Depois de muita confusão e interrupções em plenário, o presidente do Congresso, Davi Alcolumbre, leu a decisão com base em parecer técnico da casa. Esse artigo, que conflitava com a lei, estaria de fora da votação desta quinta-feira. Seria considerado prejudicado.
11: Essas normas, caso tivessem o seu veto derrubado, revogariam as novas regras de proteção, de progressão de regime trazidas pela lei antifacção. Desta forma, cabe à presidência compatibilizar a intenção do legislador em ambas as matérias, reconhecendo a prejudicialidade da parte do veto que foi objeto da lei antifacção.
10: Ele ainda disse que essa era uma questão de temporalidade, já que a lei antifacção foi sancionada agora em março, depois da dosimetria. E não era a intenção, na derrubada de veto, de flexibilizar regime de pena para outros crimes hediondos. Lembrando que para derrubar um veto é preciso maioria dos votos da Câmara e do Senado contados separadamente. Da Rádio Nacional em Brasília, Priscila Mazenotti.
12: Está tudo praticamente pronto para o grande show da cantora Shakira neste sábado, na praia de Copacabana. A expectativa é reunir cerca de 2 milhões de pessoas. A artista colombiana desembarcou no Rio na quarta-feira, passeou pela cidade e publicou nas redes sociais uma foto na praia de Botafogo. A capital fluminense já vive um clima de grande movimentação. Segundo o Sindicato de Hotéis e Meios de Hospedagem do Rio, a rede hoteleira da cidade tem grande ocupação. Na Zona Sul, onde acontece o espetáculo, a taxa ultrapassa os 80%. Na média geral da cidade, o índice chega a 67%. O reflexo também aparece no transporte aéreo. A Azul Linhas Aéreas informa que a ocupação dos voos para o Rio durante o feriado do Dia do Trabalhador chega a 91% nos dias 30 de abril e 1º de maio. No retorno, a taxa sobe para 93%, principalmente no domingo. Fãs de várias partes do país já chegaram à cidade, como o professor de língua estrangeira João Vitor Ribeiro, que veio de Brasília.
13: Acho que essa experiência vai ser incrível. Já vim nos outros anos, curti shows aqui na praia. Sou fã da Shakira, desde sempre, desde pequeno. Aprendi a cantar os refrões, aprendi a cantar as músicas. Virei professor de espanhol por causa disso. Tá? Acho que vai ser demais, demais, demais. Tô super animado, a gente vai brilhar na praia, vai ser tudo. Tudo de bom.
12: A apresentação deve impulsionar significativamente a economia local. Com uma movimentação estimada em 800 milhões de reais pela prefeitura, o evento beneficiará diretamente os setores de hotelaria, comércio e serviços, consolidando o Rio de Janeiro como destino para grandes eventos. Para facilitar o acesso do público, haverá uma operação especial de transporte, com ônibus exclusivos de Botafogo para Copacabana, além de metrô, funcionando 24 horas e reforço no VLT. A festa começa às 5 da tarde, com apresentações de DJs no palco montado em frente ao Copacabana Palace. O show de Shakira está previsto para 9h40 da noite, com duração aproximada de 2 horas. A prefeitura recomenda que o público priorize o transporte público. Da Rádio Nacional no Rio de Janeiro, Tatiana Alves.
14: O ministro do Trabalho e Emprego, Luiz Marinho, disse nesta quinta-feira que o Senado se apequenou com a decisão de rejeitar a indicação de Jorge Messias para o Supremo Tribunal Federal.
15: O Senado, acho que foi bastante infeliz, se apequenou nesse debate e rejeitou uma pessoa de calibre, de primeira linha, que iria engrandecer o Supremo Tribunal Federal. Quem perde não é o Messias, quem perde é o Brasil, quem perde é o Supremo e quem perdeu foi o Senado, que ficou pequenininho nesse debate, infelizmente.
14: O ministro afirmou ainda que não sabe se o presidente Lula vai indicar outro nome para o STF antes das eleições.
15: A decisão que o presidente Lula vai tomar, não sei, né? Mas imagino que nós devemos deixar passar a eleição, já que é esse o debate que a oposição quer fazer. Tá certo? Se rejeitou é porque não quer indicar ninguém que o presidente Lula quer encaminhar agora. Então vamos para o processo eleitoral, vamos ver quem ganha essa batalha. Seguramente o que o Senado fez isso foi um recado claro, que eles querem intervir no perfil, inclusive, de ministro, talvez seja essa questão de mensagem, de medo das investigações. Será que é isso? Eu não sei.
14: O ministro do Trabalho participou do programa Bom Dia Ministro nesta quinta da EBC. Luiz Marinho adiantou que o presidente Lula deve falar sobre o programa de pagamento de dívidas em pronunciamento nacional. A proposta prevê o uso de até 4,5 bilhões de reais do FGTS para beneficiar trabalhadores que ganham até 5 salários. salários mínimos.
15: As empresas, as proprietárias dos créditos desses trabalhadores que eventualmente estão inadimplente, terão que dar um desconto de no mínimo 40% da dívida, e ao restante esse trabalhador poderá quitar acessando até 20% do que ele tem de disponível no seu saldo do fundo de garantia. Desta forma, ele autoriza e a Caixa então fará esse ajuste de quitação de dívida.
14: O ministro afirmou que o fim da escala 6x1 vai gerar benefícios como redução de faltas e doenças e melhoria da produtividade. Por isso, custos como contratação poderiam ser compensados. Marinho defendeu que o Congresso aprove o projeto de lei mais fácil de ser aprovado e depois a proposta de emenda à Constituição. Da Rádio Nacional em Brasília, Gabriel Brum.
16: Cerca de 900 policiais militares realizam nesta quinta-feira uma mega operação contra o tráfico de drogas e roubos na modalidade quebra-vidros na cidade de São Paulo. A ação envolve o uso de quase 300 viaturas, blindados e aeronaves, além de cães farejadores e drones. O objetivo da ação é atacar simultaneamente toda a logística do tráfico que envolve comércio e distribuição de drogas, além de roubos e furtos contra motoristas. Segundo a Secretaria de Segurança Pública Estadual, a Operação Impacto Média Urbis 2 compõe uma das maiores mobilizações e tem como foco a região central da capital paulista. Os cães e os drones vão ajudar na varredura e no monitoramento das áreas para identificar e desarticular estruturas criminosas. Na semana passada, a PM prendeu 18 suspeitos durante uma das fases da operação. Um deles foi preso na Vila Andrade, na Zona Oeste, depois que um pedestre alertou as equipes sobre a atuação criminosa na Avenida Silvio Magalhães. Da Rádio Nacional em Brasília, Renato Ribeiro.
17: A taxa de desemprego subiu para 6,1% no trimestre encerrado em março. O crescimento é de 1 ponto percentual na comparação com o último trimestre do ano passado. Quando comparado com o igual período de 2025, a taxa ficou 0,9 ponto percentual abaixo. Apesar da alta na comparação trimestral, essa foi a menor taxa de desocupação para um trimestre encerrado em março em toda a série histórica, iniciada em 2012. As informações são da PNAD, Pesquisa Nacional por Amostra de Domicílios Contínua, divulgada nesta quinta-feira pelo IBGE. Em números totais, a população desocupada soma 6,6 milhões de pessoas. Já o contingente de trabalhadores chega a 102 milhões, no primeiro trimestre do ano, como detalha a coordenadora de pesquisas domiciliares do IBGE, Adriana Berengui.
18: A população ocupada como um todo, ela retraiu em 1 milhão de pessoas, né? A população ocupada total. Enquanto que a parte informal dessa ocupação, né, retraiu em 623 mil pessoas, né? Ou seja, a queda da população ocupada como um todo, ela foi bastante impulsionada pela retração do trabalho informal.
17: A taxa de informalidade no período ficou em cerca de 37% da população, o que equivale a 38 milhões de trabalhadores informais. O número de empregados com carteira assinada no setor privado ficou em 39,2 milhões. Em relação aos trabalhadores por conta própria, o número se manteve estável, 26 milhões. Sobre os grupos de atividades pesquisadas, não houve aumento no número de pessoas ocupadas em nenhum deles. No entanto, 3 dos 10 analisados registraram reduções. Comércio, administração pública e serviços domésticos. Juntos, esses grupos perderam mais de 870 mil postos de trabalho. A massa de rendimentos, que é a soma das remunerações dos trabalhadores do país, bateu um novo recorde no trimestre encerrado em março, 374,8 bilhões de reais. O rendimento médio real dos trabalhadores também chegou a um novo recorde, R$ 3.722. Da Rádio Nacional no Rio de Janeiro, Priscila Terezo.
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19: O governo federal deve anunciar nos próximos dias uma nova versão do programa de renegociação de dívidas, o chamado Desenrola 2.0. A principal novidade é a possibilidade de usar parte do saldo do FGTS para quitar débitos, principalmente aqueles com juros mais altos, como cartão de crédito e empréstimos. A medida foi confirmada pelo Ministério da Fazenda e faz parte de um pacote para reduzir o nível de endividamento das famílias brasileiras. A expectativa é que o programa ofereça descontos que podem chegar a até 90% sobre o valor das dívidas, com foco em trabalhadores de baixa renda. A Polícia Civil do Paraná promoveu o primeiro curso de imobilizador tático policial voltado à Polícia Judiciária no Brasil. A formação reuniu 21 agentes de diferentes instituições de segurança pública e teve foco em técnicas de imobilização e uso correto de algemas. O treinamento foi organizado pelo Tigre em parceria com a Escola Superior da Polícia Civil do Paraná. Os agentes formados passam a atuar como multiplicadores das técnicas, permitindo que o modelo seja replicado em delegacias e unidades operacionais. Repórter Flávia Consoli.
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20: No Bom Gestor Público de hoje, você vai conhecer o Programa Municipal Novos Horizontes Primeiros Passos de apoio e incentivo à vida autônoma a adolescentes e jovens acolhidos, desenvolvido pelo município de Assis Chateaubriand. O projeto é um apoio ao Serviço Municipal de Acolhimento da Proteção Social Especial de Alta Complexidade, que promove o acolhimento da criança ou adolescente em uma família voluntária, mediante aos subsídio fornecido pelo município e acompanhamento psicossocial de equipe técnica. Suzana Rezende Borella dos Santos, assistente social, afirma que o resultado do projeto é muito humano.
21: Um resultado muito humano, no sentido dos adolescentes que foram desacolhidos depois da implantação do projeto, a gente conseguiu contemplar todos aqueles que permaneceram no nosso município. A gente não tem um limite, a gente consegue acolher 100% dos desacolhidos com esse programa. Então, assim, o resultado do nosso atendimento é muito significativo, porque eles conseguem ter um início de vida adulta digna.
20: Cristiele Carine de Eringues, assistente social, afirma que a intenção é fortalecer os jovens.
22: Nós tínhamos uma preocupação com jovens que completavam maioridade no serviço e que não tinham uma rede de apoio. Então, esses jovens acabavam precisando se estruturar para iniciar uma vida adulta de forma segura, e nós não tínhamos muito recurso para dar esse suporte. E depois de muita luta, em 2021, o município acabou promulgando a lei que instituiu o programa. Hoje, a nossa atuação, não só minha assistente social, mas da psicóloga que trabalha comigo e de toda a equipe de cuidadores, é no sentido de fortalecer esse jovem, auxiliá-lo nesse processo de transição da instituição para a vida adulta independente.
20: Os bons resultados fizeram com que o projeto conquistasse o Prêmio Gestor Público Paraná 2025, uma das premiações mais importantes desse segmento no Brasil. O prêmio conta com diversas categorias. O Programa Municipal Novos Horizontes foi coroado com o Certificado de Reconhecimento. O prefeito de Assis Chateaubriand, Marcel Henrique Micheleto, afirma que o PGP-PR é o Oscar da municipalidade.
23: E esse prêmio faz com que a gente possa incentivar, ser inspiração para os prefeitos e prefeitas que também participaram, mas aqueles que foram premiados, poder incentivar aqueles outros que querem dar continuidade nos trabalhos e, acima de tudo, ter nós como referência. Esse aqui é o Oscar da municipalidade. Há 13 anos, todo mundo quer ganhar esse prêmio.
20: Mais informações sobre esse projeto e sobre outras iniciativas premiadas no Prêmio Gestor Público Paraná, você encontra no site pgp-pr.org.br.
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0: Novos abrigos de paradas de ônibus estão sendo testados em rodovias estaduais do Paraná, com foco em segurança, tecnologia e acessibilidade. As estruturas foram instaladas em trechos da PR-473 em Nova Laranjeiras e da PR-487 em Cândido de Abreu e trazem melhorias em relação aos modelos tradicionais. Entre os diferenciais estão painéis de LED com informações, iluminação noturna, uso de energia solar e espaço reservado para cadeirantes dentro do abrigo. A iniciativa faz parte de um programa de segurança viária do estado. E cerca de 270 mil veículos devem circular pelas rodovias administradas pela concessionária Motiva Paraná entre sexta-feira, dia 1º, e domingo, dia 3, feriado do Dia do Trabalhador. O volume representa um aumento de aproximadamente 7% em relação aos dias normais. Para atender a demanda, a concessionária preparou uma operação especial com equipes 24 horas, frota de 51 veículos, ambulâncias e unidades de atendimento aos usuários ao longo das rodovias. A orientação é que motoristas redobrem a atenção. Grande abraço para você, uma ótima quarta-feira e até amanhã. De Curitiba, Mauro Conte, com informações da Rede AERP.
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bom dia! Sextou, minha gente! Sim! Tudo certo contigo? Sou Silvia Sprenger, chegando agora, mandando muita música boa pra você curtir comigo, hein? Começo com Chuck Berry.

0: sua atitude sonora e o Simon e sua dupla Garfunkel, isso mesmo, Mrs. Robinson, clássico esse som, hein? E ainda ouvimos Sublime, Wrong Way. Nosso Mundo Livre Flow tá chegando, é daqui a pouquinho, viu? Tem um intervalinho rápido agora, na volta o Flow chega trazendo Audioslave pra abrir aí essa primeira edição do Flow, não vá perder.
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0: Atitude Sonora, Supertramp, Breakfast in America. E agora aqui no Flow Incubus.
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0: Salve, salve, galera da Mundo! Ótima manhã aí pra você que começa o dia ligado, ligada, sintonizada aqui na programação de Atitude. E aí, tá tudo certo com você? Espero que sim, viu? Muito prazer do lado de cá agora comigo, Rosana Baio. E sigo te fazendo companhia nesta manhã de sexta-feira, hoje dia 8 de maio de 2026. Estamos vivendo aí pleno outono brasileiro, marcando agora 21 graus na cidade de Canção. E logo mais, claro, que eu trago pra você a previsão do tempo completa. Ainda teremos também enquete, notícias e principalmente muita música. Bom, nesta edição do Mundo News, eu vou te contar que a primeira onda de frio deste ano, né, de 2026, começa hoje e deve seguir nos próximos dias. Vamos falar aqui sobre o aniversário de Maringá, que terá desfile e também show gratuito com a dupla João Neto e Frederico na Espangá. E também vamos falar aqui sobre a cannabis. A Anvisa acaba de liberar a exportação medicinal. Isso e muito mais eu vou te contar hoje por aqui no Mundo News. Mas é claro que para isso eu conto com você, para a gente começar muito bem mais uma edição desse programa. Você pode mandar seu alô, sua mensagem, seu bom dia, né? Compartilhando sua foto, sua sugestão musical, tudo isso interagindo com a gente pelo nosso WhatsApp, que é o seu velho conhecido, poxa. É o 991442925. Eu vou repetir devagarzinho, tá? 991442925. Combinado? Então tá bom, tô te esperando, tá? E pra hoje? Bom, pra hoje eu te digo o seguinte. Antes de você dizer sim pra alguém, certifique-se de não estar dizendo não pra você mesmo, tá bom? 7h01. Sextou, minha gente! O Mundo News tá no ar.

0: Livre FM, Sutitude Sonora. Nova do Bruno Mars com I Just Mine. Antes falou também Elvis Presley com Burning Love. O som de Chris Stapleton com Tennessee Whiskey, Foo Fighters, Everlong. E comecei muito bem o programa com o clássico do Creedence, Proud Mary. São 7 horas e 18 minutos. Já quero desejar para você uma excelente manhã de sexta-feira. Para você que começa o dia 8 de maio de 2026. Ligado, ligado aqui na programação da Mundo Livre. Vamos já saber, né, minha gente, como é que fica a previsão do tempo para hoje, segundo o CIMEPAR? Bom, nesta sexta-feira, a frente fria avança rápido sobre o Paraná. A previsão de pancadas de chuva, que podem vir acompanhadas de trovoadas e rajadas de vento. O principal destaque é o declínio das temperaturas, com máximas abaixo dos 20 graus na faixa oeste, sudoeste e centro-sul. Já no norte, central, pioneiro, Campos Gerais e litoral, os valores ficam acima dos 25. Aqui para Maringá, a previsão seria de sexta começar com sol, mas a gente já vê chuva agora pela manhã, né? Algumas nuvens e deve chover também à tarde e à noite, tá? A máxima prevista para hoje aí para Maringá é de 24 graus. 7 horas e 19 minutos. Deixa eu aproveitar para mandar um abraço para a galera que já começou o dia aqui curtindo com a gente. Alô, Zé, valeu! Marcão Fujita também tá por aqui. O Sérgio tá levando o mundo de carona. Um abraço aí para todos os aplicativos, né? Motorista de aplicativos aí na sintonia. Quero mandar um abração aqui também pro Michael, que tava sumido, que tá de atestado. Tá melhor, cara? Espero que sim, viu? Um abraço. O Cleiton também tá por aqui. Quem mais? A Cat também me levando de carona. Aquela galerinha do bem que a gente sabe, né? Que tá sempre começando amanhã aí com o Mundo News. E se você quiser também mandar o seu alô, você pode sempre entrar em contato com a gente pelo 991442925, beleza? Galera, vamos lá para nossa enquete de hoje. É, sabe sobre o que a gente vai falar hoje? Sobre o friozinho. Isso! Que parece que, segundo o CIMEPAR, agora vem que vem com força, tá? É, domingo e segunda, gente, a previsão é a mínima de 8 e até 6 graus pela manhã aqui na região. Uhum. E já começa aquela divisão clássica da humanidade. Há quem ame colocar um moletomzinho, tomar um café bem quentinho e fingir que vivem num filme europeu. Do outro lado, há quem já tá sofrendo só de pensar em ter que tomar banho no frio, né? Nesse frio que é terrível, ou sentar aí no vaso gelado. Então, aproveitando esse assunto, hoje eu quero saber o seguinte: o frio vai chegar. E aí, ele vai te encontrar como? Hã? Me conta aí no 991442925. Bom, ele vai me encontrar lá em casa com um balde de pipoca, escolhendo o filme. E você, como é que o frio vai te encontrar aí? Conta aí pra gente, vai no 991442925, tá? Na hora de mandar sua mensagem, você vê se não esquece de colocar o seu nome completo. Por quê? Sempre que você interage com a gente, você também concorre ao prêmio do dia, né? 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Bora lá, então? 991442925, manda sua mensagem, seu alô, seu bom dia, e já chega chegando contando pra gente. O frio tá chegando. E aí, ele vai te encontrar como? Quero saber.
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3: Chevrolet pode lançar um carro elétrico efetivamente mais barato no Brasil e ele se chama Bingo Pro. Mas que no Brasil deve ter outro nome. Sou Matheus Afonso, da Electricar BR. E hoje o meu comentário é conectado com os produtos chineses que as parceiras da GM têm na China, em que foi lançado um modelo chamado Bingo Pro, em que, da mesma forma que o Chevrolet Spark, o Chevrolet Captiva, é um carro que pode ser exportado com a logo da Chevrolet para o mundo, e um mercado de muito sentido seria o mercado brasileiro. Então, um carro como esse Bingo Pro teria posicionado muito próximo da faixa de um Dolphin Mini, de um Dile X2, vendido nas concessionárias da GM, e muito mais perto de quem quer ter um elétrico mais econômico. O produto em si tem 88 cavalos, uma bateria suficiente para seus 250, 300 km de autonomia e uma proposta muito próxima de outros carros que a gente já conhece desse segmento de elétricos de entrada. A questão é, seria a GM uma mais nova marca para brigar de fato com elétricos no Brasil? Já tem um de 150, um de 120? Segue arroba ElectricarBR para acompanhar.
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0: Mundo Livre FM, sua atitude sonora. Bom job com Keep the Faith. Antes falou também Black Rose com Remedy. São 7:39 e você está começando muito bem, né? A sua manhã de sextar, claro, ouvindo aqui o Mundo Livre. Bom, e uma nova onda de frio deve derrubar as temperaturas em várias capitais brasileiras nos próximos dias. A gente já falou sobre isso, né? Segundo previsões meteorológicas aí. As menores temperaturas devem ser registradas, principalmente nas regiões sul, sudeste e centro-oeste, com possibilidade de amanheceres mais gelados e sensação térmica ainda mais baixa em algumas cidades. De acordo com os meteorologistas, a massa de ar frio avança pelo país ao longo do final de semana e no início também da próxima semana, provocando quedas acentuadas na temperatura, além da possibilidade de até de geada, tá? Em áreas do sul. A orientação é para que a população fique atenta a mudanças no clima, principalmente durante as manhãs e as madrugadas. Isso, inclusive, tem tudo a ver sobre o papo que a gente tá tendo hoje aqui, né? Já que o frio tá chegando, eu quero saber, ele vai te encontrar como? Bom, eu falei para você que ele vai me encontrar lá em casa com um belo balde de pipoca e uma xícara de café quentinho. Ou uma xícara também de achocolatado. Nossa, quanto tempo faz que eu não faço? Que delícia! A Ana tava me contando que o frio vai encontrar ela com visita em casa. Olha só. O Fábio diz que o frio vai encontrar ele esperando ansiosamente. Ele falou, você tá louco? Não aguento mais calor? O Eric me contou que o frio vai encontrar ele em casa com um bom caldo de legumes e uma bela taça de vinho. Que maravilha, hein? O Sérgio diz que o frio vai encontrar ele debaixo das cobertas. E a Dani diz que tá esperando ansiosamente o frio de braços abertos, com muitos caldos também e com muito vinho. Oh, que delícia, hein? E aí, o frio tá chegando, ele vai te encontrar como? Conta pra gente no 991442925, tá? Não esquece de mandar o seu nome completo na mensagem e também pra já colocar ele na cumbuca pra concorrer a presente. Tô indo pra um rápido intervalo e na volta já tem Fleetwood Mac, não sai daí.
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0: 7:42 na Mundo e começou, hein, minha gente? Começou a Expoingá 2026, que segue até o dia 17 de maio no Parque de Exposições. 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

0: do Livre FM, sua atitude sonora. Beatles com She Loves You. Antes rolou também Lulu com Apenas Mais Uma de Amor. São 7 horas e 56 minutos. Vai mandando a sua mensagem, vai interagindo com a gente. Vai começando muito bem, né? Essa manhã de sexta-feira, muito bem informado, muito bem informada, ouvindo aqui o Mundo News. Bom, e a programação de aniversário de Maringá terá neste ano um desfile com cerca de 25 mil participantes e um show gratuito da dupla sertaneja João Neto e Frederico na Expo Engá. O desfile está marcado para o dia 10, na Avenida 15 de Novembro, e contará com escolas, entidades, forças de segurança, projetos sociais e grupos da cidade. Já o show acontece no mesmo dia no Parque Internacional de Exposições, como parte aí da comemoração pelos 79 anos do município. Segundo a Prefeitura, a expectativa é reunir milhares de pessoas, né, ao longo aí da programação festiva, que também terá apresentações culturais, atividades esportivas e ações voltadas para a família. A entrada para o show será gratuita mediante a doação de 1 quilo de alimento não perecível, que será destinado a entidades assistenciais aqui da cidade.
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0: Oito horas e um minuto, uma excelente manhã aí de sextar para você que sintoniza a programação da Mundo Livre. Tudo bem? Eu sou Rosana Baio e sigo te fazendo companhia. Até às 9 tem o Mundo News, você sabe, o programa onde o planeta é notícia. Música.

0: Mundo Livre FM, sua atitude sonora. The Cure com In Between Days. Antes falou também Spin Doctors com Two Princes nessa sequência. São 8 horas e 15 minutos. Vai mandando a sua mensagem, interagindo com a gente. Hoje a gente tá falando sobre frio. É, o frio tá chegando. E aí, ele vai te encontrar como? É o que a gente quer saber. 8 e 15 no Mundo News. Bom, e a Agência Nacional de Vigilância Sanitária, Anvisa, aprovou novas regras que ampliam a produção e o acesso à cannabis medicinal do Brasil. As medidas autorizam o cultivo da planta para fins medicinais e de pesquisa, desde que realizado por empresas, universidades e associações autorizadas com monitoramento rígido e controle sanitário. A regulamentação atende a uma decisão do Superior Tribunal de Justiça, que determinou a criação de normas para o setor. As novas regras também flexibilizam o acesso aos produtos à base de cannabis, permitindo, por exemplo, a manipulação em farmácias autorizadas e ampliando as formas de prescrição. A Anvisa reforçou que a medida não libera o uso recreativo da maconha e que o cultivo seguirá restrito a fins farmacêuticos e científicos, com limite de THC e fiscalização permanente. E aí, o frio tá chegando. Você curte o frio? Você gosta ou não? Ai, a gente quer saber, mas não é essa a pergunta. Eu quero saber como é que ele vai se te encontrar. Inclusive, o Marcos me falou que o frio vai encontrar ele debaixo daquele cobertor que ele não usa, ó. Ixi, desde o ano passado. O Cristiano diz que o frio vai encontrar ele no cinema. A Vera diz que o frio vai encontrar ela muito bem agasalhada e escondidinha em casa. É verdade, eu também, viu, Vera? A Ana diz que o frio vai encontrar ela bem feliz com as cobertinhas. Chocolate quente e um bom caldo. O Renato falou que sobre a enquete, ele falou assim, ó, não deixa o povo que defende calor ficar perto de mim não, hein, Rô, que vai dar confusão. Ele falou, eu sou time do frio, trabalho melhor, durmo melhor e acordo melhor. Pois é, o Renato, eu já não separei vocês em time hoje justamente pra não dar briga mesmo, tá? Mas, de fato, como vai cair as temperaturas, hoje a gente está aproveitando para falar sobre isso, né? Sim, porque, segundo o SMEPAR, domingo e segunda-feira, gente, a previsão é a mínima de 6 até 8 graus, tá? Pela manhã aqui na região. E aí já começa, de fato, essa divisão clássica da humanidade. Tem quem ame o frio e tem, de fato, quem não goste. Mas como a nossa região ela é muito quente, um friozinho, fala sério, de vez em quando, vai bem, não é? Então, aproveitando esse assunto, eu quero saber de você o seguinte, o frio tá chegando então nesse final de semana, e aí, ele vai te encontrar como? Eu falei pra você que lá em casa ele vai me encontrar com um baldão de pipoca já escolhendo os filmes que eu vou maratonar, né? E você? Conta aí, vai no 991442925. Na hora de enviar sua mensagem, só não esquece de colocar o seu nome completo certinho, tá? 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

sobre

mundo, Livre FM, sua atitude sonora, Michael Jackson, opa, Lord, Black, alright, antes rolou também, Pearl Jam com Even Flow, são 8 horas e 38 minutos e você tá começando muito bem, né, a sua manhã aí de

0: 8h38 aqui na Mundo, estamos com problemas técnicos, senhoras e senhores. Ah, agora abriu, vamos lá. Prefeitura de Maringá, por meio da Secretaria de Assistência Social, Políticas sobre Drogas e Pessoas Idosas, está com vagas abertas neste mês para cursos profissionalizantes, tá? Oficinas artísticas, capacitações e atividades educativas no Centro Social Urbano. A participação é gratuita e os interessados devem realizar as inscrições diretamente no CSU. Entre os cursos profissionalizantes com inscrições abertas estão o Máquina Reta de Overlock, com matrículas até a próxima segunda. A capacitação terá início no mesmo dia e vai ser realizado de segunda a sexta-feira, das 13h30 até as 17h30, até o dia 8 de julho, perdão. Os participantes receberão aí certificado emitido pelo Serviço Nacional de Aprendizagem Industrial, o SENAI. Ao final do curso, empresas do setor de costura industrial, em parceria com o CSU, realizarão entrevistas de emprego com os alunos interessados. Além disso, todas as peças confeccionadas durante a capacitação serão destinadas a instituições assistenciais. Outra oportunidade é o curso Escola Digital para Pessoa Idosa, voltado à inclusão digital da terceira idade. Aulas começam nesta sexta e as inscrições seguem abertas até o horário do início da atividade, tá? Os encontros serão realizados das 8h30 até as 9h30 e seguem até novembro. Durante a capacitação, os participantes poderão saber mais sobre o uso do celular, prevenção, né, de golpes virtuais, muito importante, segurança digital, aplicativos úteis para o dia a dia e outras atividades. Tem outros cursos também disponíveis aqui no CSU. Se você quiser saber mais informações, manda aí a sua mensagem no nosso WhatsApp 991442925 e a gente compartilha tudo certinho aqui com vocês, tá bom? 8h40, vai mandando a sua mensagem, interagindo com a gente. Nós estamos falando sobre frio, gente. É, as temperaturas vão cair e vão cair bastante, tá? E aí eu tô perguntando pra você o seguinte: como é que o frio vai te encontrar? Hã? É, porque o frio vai chegar. A média da temperatura prevista aí é, tanto no domingo quanto na segunda, de 8 até 6 graus. E aí eu quero saber como é que o frio vai te encontrar. Bom, tem muita gente mandando mensagem, né, falando que vai ficar, sei lá, com roupa quentinha, que vai ficar com comida gostosa no jeito. E aí o Cândido me mandou esse áudio aqui, presta atenção, ele é português, tá?
1: Bom dia!
0: Bom dia, bem? Querido, tudo bem e você?
1: Ainda bem que você tá bem, o programa tá com uma maravilha,
0: maravilha,
1: né? Em relação a essa enquete, cara, eu gosto do frio por uma questão de comida, né?
0: Certo.
1: Uma questão gastronômica.
0: Uh-huh.
1: E de beber um bom vinho. Mas sabe o que é que, mais me deixa, não é triste, é revoltado? É o povo com as roupas de frio a cheirar a naftalina. Pensa, eu que ando na rua o dia todo, todos os dias a transportar,
0: uhum.
1: E aí vem aquelas pessoas com aquelas blusas a cheirar a naftalina e a gente com o ar ligado, né, carro todo fechado por causa dos vidros não embaçarem.
0: Uhum.
1: A gente sofre, hein?
0: Eu imagino.
1: Mas a gente sofre.
0: Eu imagino, Cândido. Um abraço, meu querido. Valeu. Cândido é motorista de aplicativo, tá sempre na sintonia. Quero deixar, inclusive, um abração para todos os motoristas de aplicativo que estão sempre curtindo aqui com a gente. É verdade, hein? Você que vai aí, né? Vamos tirar as blusas dos armários. Vamos aproveitar, inclusive, e dar uma boa lavada. Porque é isso, fica tanto tempo guardado, né? Nossa região aqui é muito quente. Bom, o Carlos tá me contando aqui que eu quero que o frio... Ele falou assim, eu quero que o frio me encontre. Rô, tomando uma boa gelada, porque o frio não esquenta rápido. Ah, porque no frio ela não esquenta rápido, tá certo. Quero mandar um abraço aqui pra Regiane, que falou que frio ou calor, eu quero que ele me encontre viva, vivendo, né, Regiane? Que legal. Valeu pelo carinho da audiência, viu? Bom, e a Bruna falou que ela quer, na verdade, que o frio encontre ela preparando a feijoada maravilhosa que vai rolar lá no Dia das Mães. Que legal, Bru. Valeu pelo carinho, viu? E aí, últimos minutos pra você aproveitar e participar e contar pra gente, tá? O frio tá chegando e você quer que ele te encontre como? Vai mandando seu alô, que já tá saindo aqui, ó, voucher de R$100. Presentão da Mundo e lá da galera lá do Mandacaru Café. Boa sorte.
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Mundo Livre FM, sua atitude sonora. O som do Weezer com Buddy Holly. Antes falou também Rolling Stones com I Am Free. O som dos Paralamas e Counting Crows. Encerrando muito bem o nosso Mundo News aqui desta manhã de sexta-feira, né? Você mandou a sua mensagem, interagiu com a gente. Afinal, tava valendo presente, né? Falei aqui que tá valendo o quê? Tá valendo esse voucher de R$100 presentão da Mundo e lá dos nossos parceiros do Mandacaru Café. Mas antes disso, deixa eu só falar algumas participações aqui dos ouvintes que a gente aproveitou, né? Hoje para conversar aqui sobre o friozinho que deve vir aí no fim de semana. Parece que no domingo deve bater 8 graus e na segunda-feira 6 graus, gente. Então se preparem pro frio, né? E aí eu perguntei o seguinte: o frio vai te encontrar como? O Anderson tava me contando que o frio desse final de semana vai encontrar ele com uma bela panelada, uma sopa de mandioca. Eita, coisa boa, hein? O Reginaldo diz que o frio vai encontrar ele com calor. É, diz que ele é uma pessoa muito calorenta, que por isso o frio acaba não incomodando muito ele. O Michael diz que o frio vai encontrar ele com um bom conhaque para esquentar ou um bom caldo de mandioca. E o Jairo me contou que o frio não vai pegar ele desprevenido, não. É, que vai encontrar ele enrolado em 3 cobertas, parecendo um burrito humano. E reclamando mesmo assim. Eu também acho que tô junto contigo, tá, Jairo? Agora, quem tá bem mesmo é o Cícero, sabe por quê? Porque o Cícero falou o seguinte: eu vou esperar o frio agora com a minha nova namorada. Oh, olha que legal, Cícero, um abraço, viu, meu querido? Muito obrigado pelo carinho da audiência aí. E aproveita, que começo de namoro é bom demais. Bom, todo mundo mandou mensagem, colocou o nome na cumbuca e eu tô liberando agora aqui, tá? Esse voucher de R$100, presentão da Mundo e lá dos nossos parceiros do Mandacaru Café, pro final do telefone 8817. Parabéns, Rafael Barbeiro! Aí, Rafael! Só aguardar, tá, meu querido? Porque a nossa equipe vai entrar em contato com você, te passando maiores detalhes aí pra você retirar esse presente, combinado? 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

0: 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Minha gente, o Mundo News ficou hoje por aqui, tá? Mas volta na segunda, 7 da manhã, com mais música, enquete, notícias e informações.
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0: Nove horas e 5 minutos, uma excelente manhã e de sexta-feira para você que sintoniza a programação da Mundo Livre, tudo bem? Eu sou Rosana Baio e sigo te fazendo companhia até as 11. Aumenta o volume pra gente curtir essa aqui do Sublime, Santeria. Música.

0: do Livre FM, sua atitude sonora, AC/DC com Hell's Bells. Antes rolou também Barão Vermelho com Bete Balanço.
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0: Mundo Livre FM, sua atitude sonora. The Wallflowers com One Headlight. Cancelou também Kings of Leon com You Somebody. São 9 horas e 42 minutos. Deixa eu aproveitar e mandar abraços pra galera que tá na sintonia. O João tá me ouvindo pelo mundolivrefm.com.br. Valeu. A Cíntia também tá por aqui, né? Na sintonia. Valeu, minha querida. O Wellington, o Edson. Quem mais participando? O Everton também mandando alô aqui. A Marcinha. Quero registrar um abraço pro Nilson também, mandando mensagem, a Ângela, o Adilson, coisa boa, hein? Tá todo mundo ouvindo o mundo, né? Que maravilha. 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
0: 9h45 na Mundo Livre, tá chegando, hein, gente? 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
11: Fala pessoal, tudo bem? Em agosto de 1960, a poeira das vias de nossa cidade deu lugar ao colorido das lonas. Em um texto produzido por Cícero do Amaral Catani e fotografias de Mozart Zimmermann, o impresso O Jornal de Maringá anunciava com entusiasmo. E o circo chegou. A matéria descreve a montagem das estruturas como um acontecimento capaz de transformar o cenário urbano e o cotidiano da população. Para os habitantes da época, a chegada das trupes representava um dos principais momentos de lazer. Enquanto a cidade crescia sob o ritmo intenso do trabalho, o Picadeiro oferecia entretenimento e novidade. Se você quer saber mais sobre essa ou outras histórias de nosso passado, nos procure nas redes sociais, é no Maringá Histórica. Ah, história em tudo que vemos. Um abraço e até a próxima.
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3: Oiê, sextamos! Boa sexta-feira, 8 de maio, para você que tá comigo, Flávia Rocha, chegando aqui na programação da sua Atitude Sonora. Bora começar hoje com Pearl Jam, Black.

0: Mundo Livre, sua atitude sonora. Engenheiros do Havaí, os gaúchos por aqui com toda a forma de poder. Também Offspring, Come Out and Play e Pearl Jam Black. Começando meus trabalhos neste sextou aqui na Mundo, 8 de maio. Ótima sexta pra você. Eu tô por aqui, te acompanho até as 3 da tarde. E bora começar a se agasalhar porque o friozinho vai chegar, hein? A gente esquenta por aqui, claro, sempre com nossa programação caprichadíssima. 11 horas e 13 minutos, bora comigo, já tem o nosso flow chegando com 10 som direto.
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0: no nosso Mundo Livre Flow, também a Lola Young com Messi, Sub Dragons I'm Free, The Warning e Karin Leon, Love to Be Loved, novidade aqui da programação, e Metallica, The Unforgiven. Que tal, hein? Arrasamos aqui nessa primeira sequência, nessa primeira metadinha do Mundo Livre Flow. E claro que tem mais chegando, bora de Green Day.
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0: Mundo Livre, sua atitude sonora demais. Aerosmith, Living on the Edge, pra fechar essa edição do Flow. Ainda Red Hot Chili Peppers, Easily e Live Heaven. Agora, 12:02, o nosso Mundo Livre Flow volta ainda hoje na programação em mais duas edições. Eu tô te esperando pro nosso almoço de sextou, hein? Você vai chegar junto hoje? Restaurante Sonoro, Mundo Livre Alacate, já tá na área.
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4: Meio-dia e seis, uma ótima tarde, sextamos. Sejam bem-vindos ao Mundo Livre à la carte, sempre servindo para você aquela horinha recheada de deliciosos sons. Hoje é comigo, chefe Flavinha na cozinha, comandando o menu mais saboroso do seu rádio, em três tempos muito bem temperados. Entrada, prato principal e sobremesa. A Simone já tá por aqui, hein? Já tem gente chegando no nosso restaurante sonoro. E ela falou o seguinte: olá, chefe Flavinha, tô aqui pronta para pegar uma mesa para curtir o cardápio especial da Mundo Livre. Especialíssimo hoje, hein, Simone? Já te conto por quê. O Adriano Fressato também na área. Chefe Flavinha, bom dia. Hoje cheguei cedo para não perder minha mesa preferida, mesa 8. Já abriu a temporada das sopas ou só segunda? Pois te respondo, Adriano Fressato, a partir de segunda feira, sim, o clima vai esfriar, então vamos decretar oficialmente segunda-feira aberta a temporada de sopas aqui no Mundo Livre à la carte, até porque hoje teremos um cardápio mais afetivo, acolhedor e elegante. Por quê? Porque domingo é dia das mães, sim, então vamos de comidinhas afetivas. Quero saber de você, qual é o seu prato de mãe preferido, aquele prato que sua mãe cozinha ou cozinhava, que você não esquece, hein? Me conta por aqui, vamos de cardápio maternal hoje aqui no Mundo Livre à la carte. Começamos hoje com Morrissey, Sweethead. Bom apetite!

0: Mundo Livre à la carte, matando a fome dos seus ouvidos. Nossa entradinha por aqui com uma saladinha fresca, colorida, com aquele toque caseiro e acolhedor. Oingo Boingo, Just Another Day. É justamente aquela sensação de correria da vida acontecendo, né? O que lembra muito a rotina materna. Dias intensos, mil coisas ao mesmo tempo, mas mesmo ali na correria, sempre tem tempo para cuidado e carinho. Também aqui na nossa entradinha, Pixies, Here Comes Your Man e Boney M, Rivers of Babylon, aquele prato que agradou muita gente aqui no nosso restaurante sonoro. Meio-dia e 24, domingo é dia das mães, e a galera hoje conta por aqui o prato da mãe que é o preferido, hein? Comidinhas afetivas maternas. Humberto Gentili, boa tarde, Flavinha, mesa 17, o rosbife da dona Linda Mir Gentili, esse até hoje não achei igual. Bom dia das mães para todas as mamães do rock. Claudineia Maoski, meu prato preferido que minha mãe faz é maionese cremosa de batata, não tem igual. Mãe Odete, te amo. Adriano Fressato, macarronada, e graças a Deus ela ainda faz. Elaine Rosa, prato afetivo de mãe tem vários, mas a canja, o frango cozido com polenta e a nega maluca com aquela cobertura durinha, não dá pra esquecer jamais. Se hoje cozinho bem, é inspirada nela. Luciano dos Santos, fala Flavinha, Nação Rock, o prato inesquecível que minha mãe fazia era aquele molho bem vermelho com pé e pescoço de galinha, aquela polenta com salada de alface e cebola. Ô, delícia, que saudade do meu tempo de infância, principalmente que saudade da minha mãe. Um abraço, galera, mesa 1 ocupada, casal Luz na área. Everson Dinossauro, salve Flavinha Rock, sextou, tô um pouquinho melhor, que bom, Everson. Meu prato maternal, inclusive, eu sei fazer alguns deles. Salada de tomate com cebola da Dona Anitta, ninguém faz igual. Virado de feijão da Dona Anitta, eu sei fazer. Agora o macarrão, quem sabe fazer é só ela. Beijo pra minha Patty Girl, bom fim de semana pros rockers e feliz dia das mães pras rockers mamas. Lisiane, buongiorno, da Itália. O meu prato preferido da mãe é bolinho de arroz. Nossa, que vontade. Faz mais de 2 anos e meio que não vejo a minha mãe, desde quando me mudei para a Itália. Mas nas datas especiais, sempre faço questão de enviar um mimo ou presente via delivery. Manda um beijão para ela, Josélia. Ótimo poder escutar vocês aqui. Me faz sentir pertinho de Curitiba. Bate o na bela giornata voi. Arrasou, Lisiane. Beijão aí para Dona Josélia. A Jenny, Rivers of Babylon, que saudades da minha infância, com almoço de domingo, com galeto e macarrão. Lucimara Lopes por aqui, boa tarde Flavinha, tudo bem? Quanto tempo? Pois é, Lu, quanto tempo não te via por aqui. Essa música do Boney M arrepiou, amo, passando para dar um oi e ótima sexta-feira, valeu Lu. Salve por aqui também pro Luciano Roberto, Sandro, Edson Okazaki, mandando abraço pro Al-Qaeda da VR4 e pra todo mundo que tá ligado aqui no nosso restaurante sonoro. Tô esperando também a sua mensagem me contando, né? Qual é a comidinha da sua mãe, que é a sua preferida, comidinha afetiva que você não esquece. Manda pra cá e já já eu volto com o nosso prato principal.
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0: Mundo Livre, sua atitude sonora, matando a fome dos seus ouvidos no Mundo Livre à la carte, nosso prato principal, aquela comidinha com cara de casa cheia, né? Porque toda mãe conhece bem esse tal de medo, medo de faltar comida, medo do filho passar frio, medo de ninguém repetir o prato, medo de alguém sair sem levar marmita e medo de não poder pagar as contas no fim do mês. Tá rolando promoção ainda esse som aí, Inimigos do Rei, medo, tem todas as informações no site da Mundo. Também por aqui, Ricardo Maranhão, What You Think About Me e Garbage, Only Happy When It Rains. Falando em mães, né? Hoje a gente tá falando de pratos afetivos, o prato da mamãe que é o seu preferido, já que domingão é dia das mães. Luiz Júnior por aqui, comida de mãe é tudo de bom. Eu digo que a minha mãe sempre foi maravilhosa na cozinha, mas devido à idade não cozinha mais. Então minha lembrança é daquela deliciosa carne de panela com batata, pimentão e tudo que tinha de melhor, pois as mãos dessas criaturas maravilhosas conseguem transformar tudo em delícias. Aproveitando para desejar um feliz dia das mamães a todas as nossas queridas. Valeu, Luiz. Michelle Schmidt também na área. Boa tarde, chefe Flavinha. E choveu. Choveu muita música boa. Que delícia, Morrissey e Bonnie M na entrada. Comida de mãe é tudo de bom. Muita coisa minha não faz mais. Porém, quando faz panqueca de banana pro almoço, ninguém come outra coisa. Só as panquecas. Amo. Márcio Burbela na mesa 76. E essa música, Rivers of Babylon, é bem da época da minha linda mãe, a dona Vera Lúcia. E o prato delicioso que ela faz com muito carinho e amor é o fricassê de frango. Um delírio gastronômico familiar. Obrigada por tudo, minha linda mãe, te amo muito. Muitas declarações por aqui para as mamães. Fernando, sextamos. Rivers of Babylon é música de sexta-feira mesmo. A minha mãe, apesar de cozinhar muito bem, nunca foi muito fã de passar tempo na cozinha. São vários pratos, mas o meu preferido é a farofa da dona Selma. Farofinha é tudo de bom, hein? Isabel Pagnoncelli, minha mamãe já virou uma estrelinha no céu. Quanto à comida dela, eram muitas, mas o que sinto falta é do arroz, frango frito e assado e da maionese. A gente tenta fazer igual, mas só que não. É difícil demais, né? A minha mãe já me ensinou várias coisas também e dificilmente consigo fazer algo igual a ela. Patrícia Cater, minha mãe tinha muitas comidas maravilhosas, mas as inesquecíveis são a canja, a carne no molho de alcaparras e a madalena de carne moída. E o Ricardo Heine, de Maringá. Provavelmente vão falar aqui no programa de hoje que a mãe deles é a melhor cozinheira do mundo. Não acredite nisso, pois a melhor cozinheira é a minha mãe. Brincadeiras à parte, tudo que a minha mãe faz é bom. Mas os meus pratos preferidos são a sardinha frita e a panqueca de carne moída com molho à bolonhesa e queijo ralado por cima. Ricardo Heine também estava por aqui comemorando, porque nesse final de semana vai fazer frio e, enfim, ele vai comer feijoada. Dia desses aí, a gente estava falando sobre feijoada ou sobre frio, não lembro bem qual era o assunto, e o Ricardo comentou que por ele morar em Maringá e sempre tá calor, ele não comia feijoada há muito tempo. Pois bem, enjoy it nesse fim de semana, Ricardo. Sim, vai fazer frio. Aproveite aí a sua feijoadinha. Meio-dia e 44, tô esperando por aqui para você também me contar qual é a sua comidinha de mãe preferida, hein?
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0: 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Mundo Livre à la carte, trazendo a melhor sequência de pratos sonoros. Almoço hoje dedicado ao Dia das Mães. Fechando aí com uma torta de chocolate com frutas vermelhas no nosso bloco da sobremesa. Joy Division, Love You, Tears Apart. Aquele equilíbrio, né, entre o doce e o ácido. Assim como as relações familiares. Porque o amor mais verdadeiro também passa por desafios, saudade, cuidado e entrega. E talvez seja justamente isso que faz aí o amor de mãe ser tão forte, né? A galera hoje conta por aqui qual é o seu prato preferido feito pela mamãe, ou que a mamãe fazia, né? É, dia de saudades, dia de homenagens por aqui, já que domingo é dia das mães. O Carlinhos falou o seguinte: a comida preferida da minha mãe, Emília, é arroz, feijão, frango, caipira com quiabo. Patty Girl, bom dia, Flavinha. Comidas de mãe são inesquecíveis. Eu adorava posta com nhoque e rosbife. Um beijo pro dinossauro. José Cordeiro Guedes: Flávia, prato afetivo de minha mãe, Dona Antônia, é frango caipira com quiabo e pequi. Chayane, aqui do Vista Alegre, falou que tá pertinho da gente. Difícil, minha mãe é uma cozinheira de mão cheia, mas gosto do estrogonofe e polenta. Vanessa Vensky, da mesa 10. Prato da minha mamãe era um nhoque que ela fazia pra gente. Ô, saudade. Chefe Maza, bom dia, chefinha. Eu e o Rafael temos medo que o convidado não repita o prato. Muito medo mesmo. Tá falando aqui porque tocou a música do Inimigos do Rei, né? No nosso prato principal, a música Medo. E o chefe Maza falou o seguinte: minha mãe faz uma sobrecoxa no forno de comer rezando. Feliz Dia das Mães a todas. Débora Alice, boa tarde, chefe Flavinha maravilhosa. Mesa redonda com a galera tagarela do Grupão dos Ouvintes. E o melhor que minha mamis faz é costela assada. Ainda não comi melhor em lugar nenhum. Beijo pra dona Nilma. Valeu, Débora. Leandro Maciel: boa tarde, pessoas. Sextou. O melhor prato que minha mãe fazia era o prato cheio. Impossível dizer qual era a melhor comida. Pensa numa mulher que cozinhava muito bem. Bom, devo dizer que eu fiquei pensando aqui na comida preferida que a minha mãe faz. E é difícil mesmo, né, gente? É difícil a gente escolher uma, porque são muitas. E deixo já um feliz Dia das Mães. Inclusive, aproveito para mandar um beijão pra dona Tere, mamãe dessa locutora que vos fala, que ainda por cima tá de aniversário hoje, pertinho do Dia das Mães. Beijão, mãe. Feliz dia para todas as mamães que estão aqui na sintonia da Mundo Livre. E um aviso, gente. Segunda-feira, o Restaurante Sonoro terá um sous-chef aqui no comando, hein? Renan Zamilian vai assumir o fogão sonoro por uns dias, porque a Diana Vieira vai entrar em férias na próxima semana e a gente vai trocar os horários por aqui. Mas eu sei que vocês vão fazer companhia pro Renan, que eu tenho certeza que ele vai servir muitas gostosuras musicais. Então é isso, segunda-feira, meio-dia, tem mais um almoço sonoro delicioso para você saborear no volume máximo. Valeu!
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0: Ai, no Mundo Livre, You Too, Beautiful Day. Também a nova do Guns N' Roses, Nothing, Genesis, Invisible Touch e AC/DC, Thunderstruck. Agora 1h24, boa sexta-feira. Chuvinha já chegou na área, hein? Vai se preparando, como avisei, né? A temperatura vai cair. há quem goste. Já já por aqui, The Police, tem Bruce Dickinson e outros sons pra você curtir.
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Queens of the Stone Age aqui na Mundo, No One Knows, também The Kings, You Really Got Me, Bruce Dickinson, Tears of the Dragon e The Police, Every Breath You Take. Olha só, no à la carte de hoje a gente falou bastante sobre o Dia das Mães, né, que é domingão. E eu esqueci de avisar um detalhe, domingão no Contracapa, sim, tem um programa especial também de Dia das Mães. Vou trazer a nossa saudosa mamãe rock'n'roll do Brasil, Rita Lee, e vai rolar o álbum acústico MTV lá de 1998, disco que tem grandes sucessos da nossa querida Santa Rita. Domingão, Dia das Mães, o Contracapa é com Rita Lee às 10 da manhã. Anota aí pra não perder, hein?

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0: Mundo Livre, sua atitude sonora, adoro. Sonzeira por aqui da banda australiana Jet. Are You Gonna Be My Girl? Som lançado em 2003, primeiro single do álbum de estreia Get Born, grande hit aí da banda. Também por aqui The Animals, The House of the Rising Sun, clássico incrível, e Miley Cyrus, Flowers, agora 2:05.
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0: Última tarde de sexta-feira. Seguimos juntos aqui na sua atitude sonora. Agora quem vem aqui, I Love It Loud.

0: Mundo Livre, sua atitude sonora demais. Michael Jackson é o cara, o rei do pop. The Way You Make Me Feel. Inclusive, gente, ontem à noite fui assistir aí o filme Michael, né? Que saiu agora recentemente, 2026. E eu fiquei impressionada com o ator que faz o Michael Jackson ainda criança, né? Ele na fase do Jackson's 5. E eu descobri agora há pouco que esse ator é brasileiro, o menino Juliano Valdi. E ele arrasa ali no filme, faz os passos de dança, canta de verdade em várias das cenas. Mandou benzaço demais. Ainda por aqui a gente curtiu o Rapa, A Feira e Bad Religion, American Jesus. Agora 2h28. Ótima sexta-feira.
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0: Demais novidade aqui da programação da Mundo Livre com Baraka Palmer, Another Way, também Lenny Kravitz Again, George Harrison, nosso querido Beatle, Got My Mind Set On You. 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Agora, 14 minutos para as 3, já eu volto.
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0: Aí, Kings of Leon, Sex on Fire. Pra fechar meu horário nesta sexta-feira, 8 de maio, também Titãs, É Preciso Saber Viver. E o nosso querido Damiano David, Nothing Breaks Like a Heart. 3:01, eu, Flávia Rocha, agradeço pela companhia. Amanhã a gente se encontra por aqui, hein, às 11 da manhã. E eu te deixo agora com Diana Vieira. Ótima sexta-feira pra você. Até mais, se cuida.
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2: Olá, uma excelente tarde, boa sexta. Sextamos juntos nas ondas sonoras da Mundo Livre, agora é comigo, Diana Vieira. E eu tô chegando pra abrir o meu horário de hoje, trazendo pra você sonzeira com Limp Bizkit. Você ouve Behind Blue Eyes.

0: Mundo Livre, sua atitude sonora, trazendo aí Colin Hay, Into My Life. Essa que não pode estar fora do repertório do show do Man at Work na próxima terça, dia 12 de maio, né? Como ele me contou em entrevista que foi pro ar ontem, Into My Life foi uma canção da carreira solo do Colin Hay que fez sucesso somente no Brasil. É hit nosso. Ainda rolou Red Hot Chili Peppers com Dani California e Limp Bizkit Behind Blue Eyes do The Who. E assim eu começo o meu horário de hoje. Boa sexta pra você. Depois desse break, a gente tem Mundo Livre Flow e 10 sons direto.
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2: 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E aí, será que faz sucesso? 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

0: Mundo Livre e Green Day, Welcome to Paradise, White Stripes, Seven Nation Army e ainda rolou Maroon 5 com This Love. Esse é o nosso Flow, 10 sons direto sem pausa pra você e agora chega Bastille.
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0: Mundo Livre trazendo o som do Genesis, I Can't Dance, The Neighborhood, Sweater Weather e Kid Abelha, Pintura Íntima. Essas as últimas dessa edição do nosso Mundo Livre Flow. A próxima você curte hoje ainda, 7 da noite, sempre 10 sons direto. Break não demora, minha gente, e eu volto já, segura ligado aí comigo.
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0: E já estou de volta, sou Diana Vieira, sua companheira em mais uma tarde aqui na programação da Mundo. Agora tá chegando Audioslave, dando a largada nesse bloco, I Am The Highway.

0: Mundo Livre, sua atitude sonora. Você curtiu Blink-182, What's My Age Again? Ainda rolou Mamonas Assassinas. Sextou, né, minha gente? Cabeça de Bagre 2. E Kansas, Carry On My Wayward Son. Agora 4h23, depois do break. Eu trago pra você som do Pink Floyd.
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E aí, no Mundo Livre, Ed Vedder com o trabalho solo Hard Sun. Hard Sun faz parte da trilha sonora do filme Into the Wild, dirigido por Sean Penn. Essa composição é do canadense Gordon Peterson. Ficou incrível na versão do Ed Vedder, como, aliás, é ótima toda a trilha sonora desse filme, assinada por ele, né? Boa demais. Ainda rolou por aqui Strokes, The Adults Are Talking. E assim fechamos essa hora, são 5 em ponto, tá chegando na volta. Por dentro do mundo, música e informação para seus ouvidos.

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de sexta-feira para você que está com o Mundo Livre, sua atitude sonora. Agora são 5:07. Tá começando Por Dentro do Mundo, a sua revista no rádio. Por aqui, Everton Liberto. Vou contigo até as 10 horas da noite nas ondas sonoras de atitude da Mundo Livre e até as 7 da noite. Tenho Por Dentro do Mundo, a sua revista no rádio. Nós falamos ao vivo da Expo Ingá 2026, aqui do Parque de Exposições de Maringá, onde até o dia 17 acontece a Expo Ingá. Começou ontem com muita festa, muita diversão, muitas atrações aqui na feira e estende aí para o final de semana, semana que vem, e nós estaremos por aqui apresentando Por Dentro do Mundo e também conversando com vocês, conhecendo os rostos de vocês que passam aqui pelo estúdio Mundo Livre. Nós estamos logo na entrada do pavilhão Unimed, então se você for vir aqui para Expo Ingá, aquele passeio, se divertir, comer na praça de alimentação, passe aqui pelo stand da Mundo Livre FM. A gente quer te conhecer, claro, tem presente por aqui, tem brincadeiras, tá muito legal mesmo, tá? Bora então soltar o primeiro som do Por Dentro do Mundo de hoje? A gente vem com Stone Temple Pilots, Plush. Boa tarde!

0: Mundo Livre FM, sua atitude sonora, tá aí para Lamas com Lanterna dos Afogados. Antes teve clássico do Queen, Radio Gaga. Uma ótima tarde de sexta-feira chuvosa e fria para você que tá aqui na Mundo Livre. Nesse momento chove na cidade Canção e vários pontos de Maringá. Toda a região tem caído chuva agora, segundo o CIMEPAR, e a temperatura está na casa aí dos 20 graus. A gente vai de notícia agora aqui no Por Dentro do Mundo e depois eu vou mandar alô para você. Hein? Mas eu quero destacar aqui que infelizmente morreu nessa quinta-feira, aos 73 anos, o guitarrista Luiz Carlini, um dos nomes mais importantes da história do rock nacional. O músico estava internado no Hospital Metropolitano da Lapa, em São Paulo. A causa da morte não foi divulgada. Aos 70 anos, Carlini ganhou destaque como líder da banda Tutti Frutti e braço direto de Rita Lee, marcando época com guitarras clássicas em músicas como Agora Só Falta Você e o histórico solo de Ovelha Negra. Ao longo da carreira, participou de mais de 400 discos e trabalhou com artistas como Erasmo Carlos, Titãs, Barão Vermelho e Eric Burdon. Luiz Carlini seguiu na ativa até os últimos anos, mantendo o reconhecimento como uma das grandes lendas da guitarra brasileira.
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Nora, tá aí Days of the New com Downtown e antes Capital, Não Olhe Pra Trás. Uma ótima tarde pra você que está com a Mundo Livre, tarde fria de sexta-feira, chuvosa, nesse momento em Maringá, 19 graus, tempo bastante fechado, aquele friozinho que lembra o quê? Que lembra Expoingá, é claro, e nós falamos ao vivo aqui da Expoingá 2026, Agro, as raízes do Brasil. A Mundo Livre está aqui no pavilhão Unimed, naquele lugarzinho de sempre, sabe? Logo na entrada, nós estamos aqui com o nosso estúdio, tá rolando muita brincadeira por aqui, meu, esse ano com uma novidade espetacular, hein? Nós estamos aqui com uma máquina de ursinho e a galera que passar por aqui pode arriscar tentar levar presente, pescar um presente da Mundo Livre FM. Então você que vai passar aqui pela Expoingá, não deixe de visitar o estúdio da Mundo Livre FM no pavilhão Unimed. Agora são 5h46, seguimos por aqui com notícias. A gente vai falar do Oasis, porque o Disney Plus confirmou a produção de um documentário sobre a banda Oasis. É, o lançamento está previsto para setembro e terá um momento histórico, né? A primeira entrevista conjunta dos irmãos Noel Gallagher e Liam Gallagher em mais de 25 anos. Como vai ser aguardado esse documentário, hein? O projeto foi criado por Steven Knight, responsável também pela série Peaky Blinders. Segundo ele, o filme mostra não apenas a história da banda, mas também a relação emocional dos fãs com as músicas do Oasis. O documentário vai revelar bastidores da turnê de reunião do Oasis, que marcou o retorno do grupo aos palcos após 16 anos separados. A excursão passou pelo Brasil em novembro de 2025, com dois shows no estádio do Morumbi, em São Paulo. Além da estreia no Disney Plus, o longa também terá exibição nos cinemas a partir do dia 11 de setembro. Quem aí já tá com vontade, hein, de ver esse documentário? Eu tô curioso pra ver aí o retorno dos irmãos em entrevistas também, né? Pô, bacana, histórico. Agora são 5h48. 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

0: 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Ouvintes que estão sintonizados aqui comigo agora, deixa eu mandar alô aqui, porque eu tô devendo alô pra Suzana, pro André, o Leandro César. Boa tarde, Everton. Hoje não passarei aí no estúdio, pois estarei levando muitos passageiros pra Expoingá. Mas qualquer hora vou aí dar um abraço em vocês. Boa, valeu demais, Leandro. Obrigado aí pelo carinho. A Juliana já mandou a mensagem dela também. Obrigado, Ju. É isso aí. Continue participando você pelo nosso WhatsApp 991442925. Daqui a pouquinho eu volto com mais Por Dentro do Mundo.
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Mundo Livre com You Two, One, coisa linda. E agora chegou o momento de você parar o que está fazendo. Abre...

pra se resolver, tá muito caótico, cara. A gente tá na reserva ainda, né? Eu preciso gravar um testemunhal da sua família.

0: Tune, Greta Van Fleet na sua Atitude Sonora. Agora são 6 horas e 16 minutos, uma ótima tarde para você que está com o Mundo Livre. Tarde não, né? Já tá escuro, tá de noite e tá frio nesse momento em Maringá, 18 graus. As temperaturas estão já caindo. Amanhã deve amanhecer bem friozinho, ainda com chuva, mas o frio mesmo, gente, vem no domingo, onde a temperatura mínima deve bater os 11 graus aqui em Maringá. 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Estaremos aqui até o dia 17 de maio na Expo Ingá 2026. Você está ouvindo Por Dentro do Mundo, a sua revista no rádio. Até às 7 horas da noite tem música e informação. A gente fala agora dos Beatles. É, porque os fãs de Beatles já podem ouvir um encontro histórico. Paul McCartney e Ringo Starr lançaram oficialmente a música Home to, marcando aí o primeiro dueto formal entre os dois nas carreiras solo. Que bom, né? A faixa chegou às plataformas digitais nesta sexta-feira como o segundo single do álbum de Paul, que está previsto para sair em 29 de maio. Tá chegando. Com um clima nostálgico, a música revisita as origens dos artistas em Liverpool e traz uma atmosfera emocional, conectando passado, presente também, um dos dois últimos Beatles vivos, né? Enfim, vale a pena dar um confere, então, nesse lançamento aí, Paul McCartney, Ringo Starr com Home to Us. Agora são 6h18, vou de break, daqui a pouquinho eu volto com muito mais som, segura aí.
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0: direto da Expoingá 2026, no estúdio Mundo Livre, até às 10 horas da noite. Estaremos por aqui, mandando os melhores sons direto da Expoingá, hein? A gente sim tá trazendo rock and roll pra dentro da Expoingá. Falando em rock and roll, a gente já falou do Oasis, mas eu tenho mais uma pra trazer dos caras, hein? Porque os fãs brasileiros da banda, ganharam um motivo para sonhar alto essa semana. Liam Gallagher, ele movimentou as redes sociais ao apoiar a ideia de um show gratuito na praia de Copacabana, no Rio de Janeiro. Imagina o Oasis no Rio de Janeiro, nas areias de Copacabana. Bom, tudo começou quando uma página de fãs publicou no X que o Oasis poderia ser a próxima atração do projeto Todo Mundo no Rio. Sem rodeios, Liam respondeu... de uma maneira muito prática. Bora nessa, vamos nessa. A interação foi suficiente para aumentar a expectativa dos fãs sobre possibilidades de a banda participar da série de mega shows gratuitos em Copacabana, que já recebeu artistas como Madonna, Lady Gaga e Shakira aí nos últimos dias, hein? Imagina só o Oasis? Ah, a gente fica empolgado, né? Não custa sonhar, não custa. 6h34 agora, nesse momento na Cidade Canção, 19 graus, começa a cair a temperatura. Você que tá por aí, ó, se liga só nas ruas aí, já puxa aquele casaco aí, porque a temperatura nessa noite deve cair bastante e a chuva não deve dar trégua, hein? Segundo o CIMEPAR, amanhã em Maringá são esperados 74 milímetros de chuva. É muita água mesmo, tá? Então, muita atenção amanhã. E a temperatura fica entre 12 graus de mínima e máxima de 18 apenas. No domingo, cai ainda mais a temperatura, mínima de 9, máxima de 17. Na segunda, mínima de 6 e máxima de 18. Quem gosta de frio já deve estar muito feliz, né? Não é muito meu caso, não. Vamos nessa. Agora são 6h35, vem chegando o break. Daqui a pouco tem mais Por Dentro do Mundo. Boa noite.
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Mercado Livre, sua atitude sonora, tá aí, Roxette com Fade Like a Flower, solzeira, hein? Agora são exatamente 6 horas e 49 minutos, uma ótima noite de sexta-feira pra você que tá aqui na Atitude Sonora, essa é a Mundo Livre. Nós falamos ao vivo, direto da Expo Ingá 2026, onde até o dia 17 de maio nós estaremos por aqui também, trazendo rock. Agora são exatamente 6 horas e 49 minutos, uma ótima noite de sexta-feira pra você que tá aqui na Atitude Sonora, essa é a Mundo Livre. Nós falamos ao vivo, direto da Expo Ingá 2026, onde até o dia 17 de maio nós estaremos por aqui também, trazendo rock. Mundo Livre, sua atitude sonora, tá aí, Roxette com Fade Like a Flower, solzeira, hein? Agora são exatamente 6 horas e 49 minutos, uma ótima noite de sexta-feira pra você que tá aqui na Atitude Sonora, essa é a Mundo Livre. Nós falamos ao vivo, direto da Expo Ingá 2026, onde até o dia 17 de maio nós estaremos por aqui também, trazendo rock. Falamos ao vivo, direto da Expo Ingá 2026, onde até o dia 17 de maio nós estaremos por aqui também, trazendo...

0: Mundo Livre FM, sua atitude sonora. Tá aí o Rapa, o que sobrou do céu antes, Black Sabbath com Paranoid. Agora são 7h04, ótima noite pra você que está com o Mundo Livre. Nós falamos ao vivo, direto da Expo Ingá 2026, aqui do pavilhão Unimed, onde está o estúdio da Mundo Livre, o nosso stand. Você é mais que convidado pra passar por aqui, brincar com a gente, tirar foto, dar um abraço na gente. Até o dia 17 estaremos aqui na Expo Ingá, transmitindo ao vivo, sempre também o Por Dentro do Mundo. Eu quero agradecer a galera que mandou mensagem aqui no nosso WhatsApp hoje. Valeu demais, obrigado pela participação de vocês, tá? Vem chegando aí o Mundo Livre Flow, na sequência eu volto com 10 sons na sequência. O Por Dentro do Mundo volta na segunda-feira, às 5 da tarde.
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3: E já estamos de volta. Uma ótima noite de sexta-feira para você que segue com o Mundo Livre. Essa é sua Atitude Sonora. E eu sou Everton Liberto. Tô contigo até as 10 horas da noite. Ao vivaço, direto da Expo Ingá, hein? Vem chegando agora o Mundo Livre Flow. 10 sons diretos. 10, 9, 8, 7,
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3: E para começar, tem Pearl Jam, Given to Fly.

0: Mundo Livre FM, sua atitude sonora. Tá aí nenhum de nós, Camila. Também teve The Blacks com This Is Nowhere. As duas últimas do Mundo Livre Flow. Você curtiu aqui nessa sexta-feira. 10 sons na sequência. Tem mais Mundo Livre Flow, só que amanhã, às 6h20 da manhã, com a Silvia Sprenger. Agora são 7h47, nós falamos ao vivo da Expo Ingá 2026. Estamos aqui no estúdio Mundo Livre, onde está rolando música ao vivo nesse momento, hein? Quem passa aqui pela Expo Ingá, quem passa aqui pelo estúdio da Mundo Livre, confere uma apresentação ao vivo do Vitor Mariano. Ele que está trazendo muito pop rock nacional aqui pra gente na Expo Ingá. É o rock em pleno Expo Ingá, hein? Quem disse que não? Inclusive, se você quiser seguir e acompanhar um pouquinho o trabalho do Vitor, é @VitorMarianoB no Instagram. Agora vamos pro break. Na sequência, tem muito mais sons. Prepara aí, porque eu já volto com Red Hot Chili Peppers.
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0: mundo, Livre FM, sua atitude sonora. Tá aí Maneskin com Begging. Antes nós ouvimos Barão Vermelho, Maior Abandonado, Red Hot Chili Peppers também tocou nesse bloco, Tell Me Baby. Agora são 8:01. Uma boa noite pra você que segue com o Mundo Livre. Essa é sua atitude sonora, uma excelente sexta-feira pra você, um bom final de semana. Vai passear no fim de semana? Vai vir na Expo Ingá? Então você precisa passar pelo stand, pelo estúdio da Mundo Livre. Nós estamos transmitindo ao vivo aqui todos os dias na entrada do pavilhão Unimed, tá bom? Se passar pela Expo Ingá, vem visitar a gente, participar das brincadeiras. Quem seguir a Mundo Livre no Instagram, aqui na nossa frente, pode participar aqui da nossa brincadeira com uma máquina de pelúcias e de presentes exclusivos da Mundo Livre. Tá super legal, tá? Vou falar a verdade pra você. Eu já tentei pescar alguns presentes ali, não consegui. Quem sabe você não tenha mais sorte que eu, hein? Bora nessa então, passe aqui pela Expo Ingá. Nós estamos na entrada do pavilhão Unimed. A gente acabou de soltar uma publicação lá no nosso Instagram, porque é o seguinte: a Mundo Livre FM pode colocar você mais acompanhante lá no Lagos de Jurema. Tá achando que a gente tá de brincadeira? Então é o seguinte, para isso, você precisa vir até a Expo Ingá, tirar uma foto no palco da Mundo Livre. 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Meu, a gente não tá pra brincadeira não, tá? Então bora, partiu Expo Ingá. Agora 8:02, tô encerrando aqui mais uma hora de programação. Eu volto já já com muito mais, não sai daí.
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0: Voltamos! Uma ótima noite para você que está com o Mundo Livre, excelente sexta-feira. Eu sou Everton Liberto, falando ao vivo da Expo Ingá 2026. Nesse momento em Maringá, 19 graus, uma ótima noite para você. Vem curtir agora Rolling Stones, bora!

0: Prayer, Bon Jovi aqui na Mundo Livre, sua atitude sonora. Antes teve Eric Clapton, Cocaine, Gabriel Pensador também tocou, Festa da Música, e nós começamos essa hora com Rolling Stones, Paint It Black. Agora são 8h22, boa noite, excelente sexta-feira para você que está curtindo a sua atitude sonora. Nesse momento em Maringá, 19 graus, a chuva deu uma pausa, pelo menos, aqui no Parque de Exposições de Maringá. Não chove nesse momento, então você que tá pensando, ah, será que eu devo ir nesse Poingá? Pô, vem pra cá sim, vem pra cá e passe no estúdio da Mundo Livre, no nosso stand. Nós estamos aqui transmitindo ao vivo até as 10 horas da noite. Muita música boa na sua noite de sexta-feira, tá garantida, tá? Aqui na Mundo Livre, como sempre, garantidaça a playlist de qualidade. Eu quero agradecer também a galera que tá mandando mensagem aqui no nosso WhatsApp nessa noite de sexta-feira, 991-44-2925. Rogério Carlos tá por aqui. Tudo bem, Rogério? Um abração pra você, obrigado pela participação de sempre. Quem mais? A Clara Brito mandou por aqui a mensagem dela. Fabiana Conte, tem mensagem aqui que não assinou, mas é o Danilão. Fala, Danilo, tamo junto, meu velho, obrigado pela participação. Laura Gaspar, o Leandro curtindo a Mundo Livre de Alto Paraná, tá na audiência, valeu demais. Cleiton Tadeu, ô Cleitão, quero ver você aqui na Espoingá também, viu? Chapéu, botina, fivelão, vem visitar a gente aqui, meu velho. Um abraço. A Vanessa Maiante também mandou a participação dela. Quem mais? A Kátia Gabas, boa. A Débora Busco também mandou a mensagem dela, muito bom. 991-44-2925, esse é o WhatsApp de atitude da Mundo Livre. A gente tá aqui no nosso espaço aqui na Espoingá, no espaço Unimed, com o palco Mundo Livre. Então você pode vir aqui, tirar foto no nosso palco, você vai ser muito bem recebido pela nossa equipe. Inclusive no palco aqui do nosso stand, o Vitor Mariano estava tocando agora um pop rock. Então tá, a gente trouxe o rock aqui para Espoingá. Então o Vitor estava por aqui arrebentando no pop rock, também nos sons autorais dele. Se você quiser conferir o trabalho, é só seguir lá no Instagram, tá? @VitorMarianoB. Amanhã, é claro, tem mais música ao vivo aqui na Espoingá, no nosso estúdio Mundo Livre. 8h24 agora, bora de intervalo, porque eu vou preparar o próximo bloco e tá demais, hein? Ó, na próxima sequência tem Ramones, tem Nirvana e muito mais. Não sai daí que eu tô voltando já!
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0: Mundo Livre FM, sua atitude sonora, Steve Miller Band com Abracadabra. Antes teve Kid de Abelha, Fixação, Nirvana passou por esse bloco, eu prometi, entreguei, hein? About a Girl, e nós começamos com Ramones, I Don't Want to Grow Up. Agora são 8h40, uma ótima noite de sexta-feira para você que está com o Mundo Livre, tá sextando, tá em casa de boa, tá descansando. Obrigado pela sua companhia, tá? Tá sextando com o Mundo Livre, né? Não é o caso, por exemplo, do Adriano. Ele tá ouvindo a Mundo Livre do trabalho. Ô, Adriano, bom trabalho pra você, viu, meu caro? Obrigado pela sua participação. E tem, lógico, a galera passando aqui pela Espoingá, passeando aqui pelos estandes. Tem parque de diversões aqui na Espoingá, tem show. Enfim, é um rolezão pro final de semana. Se você for entrar nesse rolê aí, passe aqui no estande da Mundo Livre, porque nós estamos ao vivo, transmitindo ao vivo aqui todos os dias, das 5 às 10 horas da noite. Amanhã, quem vai estar por aqui é a Rosana Baio. É, pensou que ela não apresentaria? Ela achou que ia escapar dessa? Não. Amanhã a Rosana vai estar aqui a partir das 3 horas da tarde com vocês. Então só chega aqui pra dar um abraço nela também. 8h41, daqui a pouquinho eu já volto com muito mais sons na sua noite de sexta. Prepara aí porque tem AC/DC.
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0: Mercado Livre, sua atitude sonora, Green Day, Dilema. Antes nós ouvimos Pixies, também teve Titãs e The Pretenders. Agora são 9 em ponto, daqui a pouquinho eu tô voltando com mais sons aqui na sua noite de sexta-feira. Nós falamos ao vivo direto da Expo Engá 2026. Até o dia 17, a Mundo Livre também vai estar aqui da Expo Engá, transmitindo ao vivo o Por Dentro do Mundo, que começa às 5 horas da tarde, mas até às 10 a gente com uma programação especial super bacana para você curtir aí desse lado, mas também passar aqui pelo estande da Mundo Livre, pelo nosso estúdio ao vivo. Tá rolando muita brincadeira com a nossa máquina de pelúcias, tem o palco Mundo Livre para você tirar foto. E lembrando, quem passar aqui pela Mundo Livre, tirar foto no nosso palco e postar a gente, e marcar a gente no Instagram, @ Mundo Livre FM Maringá, concorre a diárias lá no Jurema. 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Então você tem que passar aqui pela Expo Engá, no estúdio Mundo Livre, beleza? Agora são 9 em ponto, daqui a pouquinho eu volto com aquele blocão, tá bom? Aquele blocão, aquela hora, com o som independente do Brasil e, é claro, o som independente de Maringá também. Não sai daí que eu volto já.
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2: E já estamos de volta, uma ótima noite de sexta-feira para você que está com o Mundo Livre, essa é sua Atitude Sonora, por aqui Everton Liberto, até as 10 horas da noite é comigo, e agora a gente começa aquela hora com bandas nacionais e bandas aqui da nossa região. Para começar tem essa aqui, ó. Vocês conhecem, com certeza, Terra Celta, a Torre.